0: 21 horas e 20 minutos.
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0: 21h59.
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1: 22 horas e 32 minutos.

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0: 23 horas.
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1: 23 horas e 34 minutos.

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1: 23 horas e 51 minutos.

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2: Meia-noite.

Boa noite, irmãos e irmãs. Senhor, fica conosco. Já é tarde, já terminou o dia. Obrigado, Senhor, por tudo que conseguimos fazer hoje, pela nossa família, por quem trabalhamos, pelos nossos amigos e amigas que encontramos. Dá gosto, Senhor, trabalhar convosco na construção de uma humanidade mais feliz e de um mundo mais humano e fraterno. No entanto, Senhor, pedimos perdão por aquilo que poderíamos ter feito e não fizemos. Poderíamos ter dado e exigido um pouco mais de nós. Amanhã, porém, teremos uma nova oportunidade. Procuraremos fazer aquilo que estiver dentro de nossas possibilidades. Esperamos encontrar-vos novamente, amanhã, fortalecidos e fortalecidas com a vossa graça, para realizar os propósitos que hoje renovamos na vossa presença. Amém. Pai nosso que estais no céu, santificado seja o vosso nome. Venha a nós o vosso reino, seja feita a vossa vontade, assim na terra como no céu. O pão nosso de cada dia nos dai hoje, perdoai as nossas ofensas, assim como nós perdoamos a quem nos tem ofendido. E não nos deixeis cair em tentação, mas livrai-nos do mal. Amém. Ave Maria, cheia de graça, o Senhor é convosco. Bendita sois vós entre as mulheres, e bendito é o fruto do vosso ventre, Jesus. Santa Maria, Mãe de Deus, rogai por nós, pecadores, agora e na hora de nossa morte. Amém. Glória ao Pai, ao Filho e ao Espírito Santo, como era no princípio, agora e sempre. Amém.

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0: Meia-noite e 19 minutos.
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0: uma hora.
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0: 1:19.
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0: duas horas.
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0: 2 horas e 21 minutos.
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0: 2 horas e 40 minutos.
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0: 3 horas.
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0: 3 horas e 17 minutos.
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0: Quatro e treze.

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1: 4:47.

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5: 4h55.
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Bom dia, irmãos e irmãs. Senhor, dormimos bastante, descansamos e estamos dispostos e dispostas para o dia que agora se inicia. Nós te agradecemos pelo sono repousante que tivemos nesta noite e queremos te dizer que durante o dia inteiro queremos estar na tua presença. Queremos enxergar-te em nossos lugares de trabalho, nas pessoas com quem cruzamos pelas ruas, nos marginalizados que encontramos. Faze que tenhamos para cada um deles e delas uma atitude digna de cristãos que carregamos conosco. Que sejamos pacientes, caridosos e caridosas com as crianças e que aprendamos a corrigir sem humilhar, a amar sem adular e a fazer aquilo que teu Filho Jesus Cristo veio fazer entre nós, viver uma vida inteira de amor no serviço aos irmãos e às irmãs. Que todos e todas tenham um bom dia, um bom trabalho e que o Senhor Jesus permaneça sempre em nossos corações. Glória ao Pai, ao Filho e ao Espírito Santo, como era no princípio, agora e sempre. Amém.

0: Eita, modão bom demais, Daniel!
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0: Só moda boa do Amanhecer Sertanejo. Abraçando aqui os amigos na sintonia. Ritinha, bom dia, Ritinha. Os amigos em Santo Antônio do Rio Abaixo, aí na sintonia com a gente, ouvindo Amanhecer Sertanejo. Meu amigo Jubileu, bom dia, Jubileu. Alô, Medina, General Dutra, toda a região, aí na sintonia. Vou falar agora com meu amigo Seu Eurico da Pingueira. Seu Eurico, bom dia.
3: Bom dia, menino, bom dia. E um alô, pá. Edão e Dózinho, na Lagoa Véia, João na Fazenda Gavião, Marcinho na Fazenda Baixo Jones, Alzinho da Pingueira, Milton na Rua do Campo, Zeca Vicente Cachoeira Pajéu, Tiana, Sula, Sula de Soraya,
0: Minha
3: Dilcina, Fazenda Ribeirão,
0: Certo.
3: Do Sargista, Antônio de Água Vermelha. E todos que estiverem escutando o Bom de Oriente. O Amanhecer Sertanejo. Aí já tá com a música de Roberto Carlos na Montanha.
0: Valeu, Seu Eurico, os amigos aí da Pingueira, toda a região aí na sintonia. 5:16 agora.
4: Eu vou.

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1: Eita, moda boa. Chico Rei Paraná na Oriente. Leão Domado, já já tem mais.
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1: Agora 5h23.
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0: comigo, Lauriente. 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
0: Muito bem, Amanhecer Sertanejo no seu rádio. Vamos juntos nesta manhã de terça-feira, 12, hoje 13 de outubro. Bom dia pra você. Dia. Muita moda boa no Amanhecer Sertanejo, abraçando aqui os amigos. Tá aqui na sintonia com a gente, quem tá com a gente, abraçando aqui os amigos. Alô, Vicente, bom dia pra você. Mandando aqui também um alusão pros amigos aí de Santa Maria. Alô, José das Graças, a dona Maria do Cotovelo, também tá aí na audiência com a gente. Um abraço para vocês, tá? Obrigado pela companhia. Deusdete e família sempre com a gente também. Um abraço, Deusdete. Bom dia, quem tá com a gente também. Os amigos aqui na sintonia. Seu Antônio de Águas Vermelhas, mandando aqui também uma alusão para seu Eurico da Pingueira. Alô, seu Antônio.
2: Alô, Marco, bom dia. Tudo
0: bom dia.
2: Tô mandando um alusão aí para seu Eurico aí na Pingueira. Alô, seu Eurico, aquele abraço. Muito obrigado, tá? E toca aí para mim de um sucesso aí, tá bom? Bom dia, te Deus abençoe a todos.
0: Bom dia, seu Antônio. Alô, Águas Vermelhas, Divisa Alegre, toda a região aí na sintonia. Agora 5h30.

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0: Muita moda boa no amanhecer sertanejo. Bom dia, bom dia. Quem tá com a gente? Dona Ana Maria. Ligadinha aí na comunidade Tombo, mandando alusão pros amigos aí do Tombo, do Bidó, da Biquinha. A Silvia no Araçagi, os amigos aí da Vereda, Tamanduá, Medina, Quilombo. Alô, Lena, aí nas Capivara. Alô, Odete, aí nas Couve, também na Sintonia. Amigos da Cabeceira do Bidó, da Barra do Bidó, Caju, Pedra do Bolo. Alô, Mazinho, meu amigo Mazinho e família, todos aí na audiência com a gente. Bom dia, 5h37.

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1: 5h41.
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0: Só modão bom demais, ótima terça-feira, vamos juntos por aqui com muito mais sucesso, abraçando aqui os amigos na sintonia. Alô Marlene, nossa amiga Marlene de Morro do Pilar, tá ligadinha também, aí no Amanhecer Sertanejo, minha amiga Nice, Fazenda Jacutinga, alô Medina, toda a região, sempre com a gente, um abraço, abraçando aqui também os amigos, quem mais tá com a gente, abraçando os amigos aí na sintonia. Alô, alô, meu amigo Rogério, também falando com a gente. Bom dia, meu amigo, fala comigo. Rogério, bom dia, diretamente de Santa Maria de Itabira, bom dia.
2: Bom dia, Marcos. Aqui é o Rogério Marcos, seu amigo aqui de Santa Maria da Vila.
0: Opa.
2: Um abraço pra você. Tô com saudade, rapaz, da gente bater um bom papo aqui. Um abraço pra você. E se for possível, toca uma música bonita da Paula Fernandes, tá bom? Pássaro de Fogo, se for possível. Um abraço pra você, fique com Deus. Uma boa semana pra todos nós.
0: Valeu, amigo Rogério. Abraço pra você também. Bom dia. 5h45. Você...

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2: Só modão bom demais no Amanhecer Sertanejo, quem tá com a gente. Alô, alô, Manu Freitas de Pratinha, mandando alusão especial aí para o pai Manuel no Araçagi, para o tio Nicó, para a tia Mezina, o tio Valdívio da Fazenda Boa Vista, também o Juarez, Jeane, a Fazenda Salvação, todos aí na sintonia, os amigos aí do Caminho das Índias, também ouvindo o Amanhecer Sertanejo. Obrigado, Mano Freitas! Ligado aí na programação, mandando alusão aí pros amigos, pra toda a família, sempre aí na audiência com a gente. Mais alô, mais abraços, quem tá com a gente, o Deusdete, também aqui na sintonia. Alô, alô, Ronaldo também tá com a gente. Alô, Ronaldo, Santa Luzia, mandando um beijão aí pra sua mãe Lele, aí da Cutia, pros irmãos, a Vanusa, a Regina, a Terezinha, a Isabel e Holanda, pedindo aqui um sucesso também do Amado Batista. Vai tocar na sequência pra você, tá? Vamos tocar aqui o sucesso. É o sucesso pedido aqui na programação pela Manu. É o sucesso da Toalha Branca, tocando aí pra vocês. Obrigado pela companhia, obrigado Manu, os amigos aí de Pratinha, sempre com a gente, ligado no Amanhecer Sertanejo. Pediu e a gente toca aí pra vocês, tá certo? 6 faltando pra 6.

0: pertinho sempre.
1: Moda boa demais, Amado Batista. Alô, Ronaldo, mandando alusão aí também para o irmão Isaac. Isso mesmo, aí na sintonia, os amigos em Santa Luzia. Obrigado pela participação, já já mais moda boa.
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1: Na Oriente, agora 6 horas.
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5: O anjo do Senhor anunciou a Maria, e ela concebeu do Espírito Santo. Ave Maria, cheia de graça, o Senhor é convosco. Bendita sois vós entre as mulheres, e bendito é o fruto do vosso ventre, Jesus. Santa Maria, Mãe de Deus, rogai por nós, pecadores, agora e na hora de nossa morte. Amém. Eis aqui a serva do Senhor, faça-se em mim segundo a vossa palavra. Ave Maria, cheia de graça, o Senhor é convosco. Bendita sois vós entre as mulheres, e bendito é o fruto do vosso ventre, Jesus. Santa Maria, Mãe de Deus, rogai por nós, pecadores, agora e na hora de nossa morte. Amém. E o Verbo divino se fez carne e habitou entre nós. Ave Maria, cheia de graça, o Senhor é convosco. Bendita sois vós entre as mulheres, e bendito é o fruto do vosso ventre, Jesus. Santa Maria, Mãe de Deus, rogai por nós, pecadores, agora e na hora de nossa morte. Amém. Rogai por nós, Santa Mãe de Deus, para que sejamos dignos das promessas de Cristo. Oremos. Infundi, Senhor, como vos pedimos, a vossa graça em nossas almas, para que nós, que pela anunciação do anjo, vimos ao conhecimento da encarnação de Jesus Cristo, vosso Filho, por sua paixão e morte, sejamos conduzidos à glória da ressurreição, pelo mesmo Cristo, Senhor nosso. Amém.
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7: Que é a sucessão apostólica? Há uma cadeia, desde São Pedro até o Papa Leão. Há uma sequência, são eleitos, são escolhidos, pessoas muito sábias. A sucessão apostólica é a transmissão, mediante o sacramento da ordem, da missão e do poder dos apóstolos aos seus sucessores, os bispos. Graças a esta transmissão, a Igreja permanece em comunhão de fé e de vida com a sua origem, enquanto ao longo dos séculos orienta todo o seu apostolado para a difusão do reino de Cristo na terra. Ela evangeliza, ela anuncia Jesus Cristo ressuscitado, ela anuncia que existe outra vida, a vida eterna. É o que nós rezamos, proclamamos no Creio em Deus Pai. O Creio em Deus Pai contém as principais doutrinas da Igreja Católica, contém os principais dogmas nos quais nós cremos. Começa o Creio em Deus Pai Todo-Poderoso e vai terminar na ressurreição da carne, na vida eterna, no céu, na outra vida. Mas nós vamos caminhando nesse mundo, anunciando Jesus Cristo, vivendo o Evangelho, pedindo perdão dos nossos pecados, perdoando a quem nos ofendeu, fazendo a caridade com os mais pobres, mais fracos e doentes. Esta é a Igreja, feita de pecadores, anunciando a ressurreição de Cristo, fazendo bem a muita gente.

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1: FM. Agora 6:04.
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3: Vamos juntos no Amanhecer Sertanejo. Bom dia. 6:10 agora, muita moda boa pra você na sintonia. Bom dia, bom dia.
2: Bom dia!
3: Neuza Magalhães em Morro do Pilar, também ligadinha no Amanhecer Sertanejo. Abraçando aqui os amigos também na sintonia. Quem mais tá com a gente? Milsa Viana e família em Pedra Azul. Alô, alô, quem tá com a gente também? Minha amiga Dona Bena. Alô, Dona Bena, na estiva, também na sintonia. Bom dia, minha amiga.
4: Bom dia, Marcos. Essa é um alô para minha esposa, para Gisele, para Viela, Diogo, Luciana, Valentina, Maria Isabela, Maria Vitória, para mim mesmo, Rosário, no final dessa, Lorenzo e Jorge, família de Pedro Vargas, Maria Aparecida, no São Lourenço e Colinha, no Craúna. Se for possível, toca uma música para mim, Diego Ferrari, qualquer uma. Bom Deus, tenha um bom dia.
3: Bom dia, Dona Bena. Obrigado pela participação. 6:10 agora.

0: Fátima Leão na Oriente, sucesso o tempo todo, os amigos aí na sintonia, participando com a gente da Amanhecer Sertanejo. Alô, alô, Marcelo aí da Olhos d'Água, tá na sintonia, obrigado Marcelo pela participação, já já mais moda boa, mais alô, vou falar agora com o amigo Mazinho do Bidó. Alô Mazinho, tá aí sempre na sintonia também com a gente, participando aqui no programa, bom dia Mazinho.
1: Fala meu amigo Marcos, bom dia meu amigo.
0: Bom
1: como
0: dia.
1: Como tá meu bom?
0: Joia.
1: Manda uma moda boa pra nós aí, Sérgio Silva, fez pra você, pra Darlan, pra Dianinha, pro amigo Miguel lá da vereda também, que eu vi ontem, pra toda a galera da Pedra do Bolo.
0: Certo.
1: Teve uma reza lá ontem, uma reza e uma festa, moço, movimento muito bom.
0: Opa!
1: Reza bonita, a comida gostosa, bebida.
0: Pronto!
1: Só não comeu e não bebeu quem não quis. O movimento tava bom. Um abraço pra vocês, minha galera da Barra do Bolo. Valeu, Marcos. Um bom dia. Deus abençoe nós todos e todos os ouvintes da Oriente FM. Um abraço, meu amigo.
0: Valeu, Mazinho. Um abraço, amigo Subidó. Alô, Pedra do Bolo, da Barra do Bolo também. Os amigos aí do Tombo.

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1: 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Oriente
0: FM. Agora 6h21, bom dia.
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0: Eita, manda boa pra você no Amanhecer Sertanejo.
1: Bom dia!
0: Abraçando aqui os amigos, Neuza Magalhães, alô Morro do Pilar, também na sintonia. Mais alô, mais abraços, quem tá com a gente no Amanhecer Sertanejo. Abraçando aqui os amigos, bom dia, quem tá com a gente. Alô, alô, Matheus, o Matheus aí na sintonia. Obrigado, Matheus, os amigos aí da Pedra Lavrada, sempre com a gente. Bom dia pra vocês, vai tocar na sequência aí o sucesso que você pediu, tá bom? Oriente, bom dia!
2: Oi, Darlan, bom dia, como é que você está?
0: Tudo jóia.
2: Eu sou Manuela da Fazenda em Poeira, eu gostaria de pedir uma música de Guilherme Silva e oferecer para Zimoiado, a esposa dele, Lourdes, minha madrinha.
0: Certo.
2: Meu primo, Vitor, e minha avó lá no Tamboril.
0: Certo.
2: E também gostaria de oferecer para minha tia Liene.
0: Pronto, já tocando para vocês, bom dia!

0: Toque 10, muita moda boa no Amanhecer Sertanejo. Bom dia, Paulo Galego, fala comigo, bom dia.
1: Ô, meu amigo Marcão, bom dia, bom dia, bom dia. E aí? Mandar um alô aí pra todos ouvindo da Oriente FM, dessa redondeza aí de 200 quilômetros aí, beleza?
0: Certo.
1: Tá todo mundo ouvindo, a galera de Divisópolis, Araçagi, Pedra Azul, Divisa, toda a região aí que estiver ouvindo aí, beleza?
0: Certo.
1: Manda aí uma música aí de Paulo e Paulinho aí, Estrelinha, beleza?
0: Pronto.
1: Fica com Deus, Marcão.
0: Valeu, Paulo, um abraço pra você, bom dia. 6h33 agora.

0: Eita, moda boa de Paulo e Paulino e Marília Mendonça. Alô, Paulo, um abraço pra você. Daqui a pouquinho mais moda boa, mais alô, mais abraços.
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0: Agora 6h36.
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14: Não temas a nada. Deus está com você. Tenha um belo dia. Está começando o nosso programa. Que Deus ilumine seus caminhos, sua vida. E lembre-se, nunca deixe para amanhã o que você pode fazer hoje, pois o amanhã pode ser tarde demais. Não desista, insista, lute, pois quem luta, vence. Eu sou o mestre Manuel de Ogum. Vou começar o programa de hoje com a oração. A oração à Nossa Senhora do Bom Conselho. Vamos fazer uma corrente de fé? Firme seu pensamento em Deus e vamos fazer essa milagrosa oração.

0: oração a Nossa Senhora do Bom Conselho. Ó Virgem gloriosa, escolhida por decreto eterno para Mãe do Verbo Eterno Manado, tesoureira das graças divinas e advogada dos pecadores, eu, vosso digno servo, recorro a vós para que me sejais guia e conselheira neste vale, sejais guia e conselheira neste vale de lágrimas. Alcançai-me pelo preciosíssimo sangue do vosso divino Filho, o perdão de meus pecados, a salvação de minha alma e os meios necessários para obtê-la. Alcançai também para a Santa Igreja a propagação do Reino Jesus Cristo em todo o mundo. Amém.
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3: 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Vamos à carta do ouvinte. Confira agora a carta do ouvinte que pede ajuda e orientações espirituais ao mestre Manuel de Ogum.
4: A carta que tenho aqui em minhas mãos vem de Sete Lagoas, Minas Gerais. E quem escreve para o mestre Manuel é a jovem Paola. Esta pessoa resolveu escrever para o mestre Manuel de Ogum porque quer saber se o seu relacionamento tem futuro. E ela busca esta orientação com o mestre Manuel. Em sua carta ela diz: Mestre Manuel, eu era casada e fiz uma simpatia para o meu marido sentir mais desejo por mim. Os resultados vieram, só que eu me interessei por outra pessoa e me separei desse homem. Esse meu caso acabou rapidamente e o meu ex-marido continua atrás de mim. Por causa disso, não consigo me envolver com outras pessoas, pois os caras que conheço só querem se relacionar comigo. Parece que até isso é castigo. Estou desesperada. Mestre Manuel, me ajude a desfazer essa simpatia. Será que tem jeito, mestre? Mestre Manuel responde:
5: através de suas análises em jogos de búzios e cartas de tarô, o mestre Manuel revela a solução
6: e o melhor caminho a seguir.
4: Minha amiga ouvinte, parece que a simpatia deu mesmo muito certo. Mas não é por isso que os outros homens estão fugindo de uma relação mais séria. Você só não encontrou a pessoa certa ainda e isso pode demorar um pouco para acontecer, o que é normal. Portanto, o jeito é ter bastante paciência com o seu caso. Você pode caprichar no visual e sair mais para conhecer pessoas novas. Quanto ao seu ex, não se preocupe, pois com o tempo ele vai acabar desencanando e partindo para outra. Agora, se você acha que essa simpatia que você fez está realmente atrapalhando a sua vida amorosa, me procure pessoalmente que eu tenho a solução.
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7: Os seus caminhos estão fechados, nada em tua vida dá certo, você não tem sorte no amor. Calme, não se desespere. Busque encontrar uma resposta para suas dúvidas, uma solução para o seu problema. 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
8: Vamos à carta de agradecimento. Hoje é mais uma pessoa que está feliz e de bem com a vida, depois que procurou o Mestre Manuel de Ogum. Através do dom espiritual e a fé, essa pessoa fala através de sua carta a mudança que teve em sua vida.
9: Mais uma cartinha chegando da cidade de Três Marias, em Minas Gerais. Quem nos escreve é Rodolfo da Silva. Na sua carta, ele vem agradecer a Deus Todo-Poderoso, porque ele estava com grande problema na sua família. Mestre Manuel, eu estava com muitas discórdias na minha família, com os meus filhos, com a minha esposa. A minha família estava destruída e eu não sabia o que fazer para restaurá-la. Foi então que um amigo me falou que o Mestre Manuel era poderoso. Fui procurá-lo, fiz todos os trabalhos conforme o Senhor me orientou. E graças a Deus, minha família está reestruturada. Só tenho a agradecer e dizer a todos os ouvintes que se sua família também estiver passando por dificuldades, procure o Mestre Manuel. Ele vai te trazer a solução. Mestre, obrigado por trazer a minha família de volta.

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1: Vamos prosseguindo com o programa Sua Vida e Seus Caminhos, com o Mestre Manuel de Ogum. Com seu conhecimento, resolve qualquer problema espiritual. Ouviremos agora outra carta de agradecimento.
2: Várias pessoas que viviam sofrendo, que viviam com problemas espirituais, procuraram o Mestre Manuel de Ogum e hoje estão escrevendo para agradecer os trabalhos espirituais de luz. Quem escreve para agradecer é o Tiago, morador do município de Trindade, Goiás. Alô, Tiago! E neste momento ele nos conta a bênção recebida do Mestre Manuel. Oi, Mestre Manuel! Sempre tive o sonho de ter a minha casa própria. Sempre tentei e nunca conseguia. Fiz uma consulta com o senhor e pedindo que me ajudasse a abrir os meus caminhos e que eu pudesse comprar a minha casa. Em pouco mais de um mês, o financiamento foi aprovado. E nesse momento gostaria de agradecer ao Mestre Emanuel pela intercessão. E com certeza, quem tem fé tem suas graças alcançadas.
3: Nenhuma estrela brilha na vida daquele que nada faz para iluminar a si mesmo. O sucesso não é somente questão de querer, mas de criar condições. Há pessoas que não têm a capacidade de ser o que desejam e então semeiam críticas acreditando que irá me destruir. Saiba que essas palavras odiosas nunca cativaram ninguém e que da mesma forma que você desconfia dos outros, os outros desconfiam de você, pois os desafios são para os fortes e as provações desanimam os fracos. Meu trabalho é o sinônimo de minha sabedoria. A pobreza não é falta de dinheiro. A pobreza é a falta de cultura e de caráter, que muitas vezes pessoas criticam aquilo que você nem conhece. Religião não se discute, se respeita. Esse é o comentário do Mestre Manuel.
4: Deus de amor, Deus de bondade, meu Pai, dono do mundo, dono dos céus e da terra, das águas, dono do sol e da lua, Pai, Criador, Guardador, guarda-me hoje, amanhã e sempre, guarda minha vida, me dê saúde, paz, guarda minha casa, minha família, a minha esposa, os meus filhos, guarda meu pai, guarda minha mãe, livra-me de todo o mal, inveja, perigos, doenças materiais e espirituais. Abra os meus caminhos sempre. Amém. Obrigado por tudo, meu grande Pai. Essa foi a reflexão do nosso programa. Essa reflexão, ela foi criada por mim. Eu sou o Mestre Manuel de Ogum e que Deus esteja hoje, amanhã e sempre presente em todos os lares.
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5: 7:10.
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15: Começando mais uma terça-feira, dia 13 de outubro. Tudo bem com você? Café Express chegando. Eu sou Vitória Vieira.
16: Eu sou Evandro e estas as manchetes de agora.

0: Indústria aponta juros altos como principal barreira ao crédito.
1: OAB defende mandato para ministros do STF sem possibilidade de recondução.
0: Inflação oficial de setembro fica em 0,82%, mostra o IBGE.
1: Fundo imobiliário inicia liquidação após venda de imóveis por 108 milhões de reais.
0: Bradesco tem aumento de capital homologado. Os juros elevados são o principal obstáculo ao acesso ao crédito pela indústria brasileira. Entre as empresas com dificuldades para obter financiamento, 76% citaram as taxas altas nas operações de curto e médio prazos, enquanto 69% apontaram um problema no crédito de longo prazo. Apesar da liderança entre as barreiras, os juros perderam peso em relação a 2025, quando os percentuais eram de 80% e 71%, respectivamente.
1: A Ordem dos Advogados do Brasil, OAB, defendeu a criação de mandatos para ministros do Supremo Tribunal Federal, STF, sem possibilidade de recondução, como forma de fortalecer a legitimidade democrática e a institucionalidade da Corte. A proposta foi aprovada pelo Conselho Pleno da entidade e integra um conjunto de medidas para aprimorar o sistema de justiça. Entre as iniciativas também estão a limitação de decisões individuais dos ministros e a criação de regras para prevenir conflitos de interesse. O presidente nacional da OAB, Beto Simonetti, afirmou que as propostas visam ao aperfeiçoamento do judiciário sem relação com episódios específicos.
0: A inflação oficial do Brasil, medida pelo IPCA, subiu 0,82% em setembro. O resultado foi influenciado pelo fim do bônus de Itaipu, aquele desconto aplicado à conta de luz em agosto. Com isso, a inflação acumulada em 12 meses avançou para 4,58%, superando o teto da meta de 4,5%. Em agosto, o índice acumulado era de 4,22%. Segundo o IBGE, a meta definida pelo CMN é de 3% e a tolerância de 1,5% a 4,5%.
1: Um giro com as notícias do mercado financeiro.
2: Mercado financeiro. Tudo sobre a Bolsa de Valores.
1: O Inter Residence, INRD 11, concluiu a venda de 5 empreendimentos ao Interred por 108 milhões de reais em operação formalizada em 8 de outubro, conforme fatos relevantes divulgados. Com a conclusão da alienação, que havia sido aprovada em Assembleias Gerais Extraordinárias em 27 de julho, o INDR 11 dará início aos procedimentos de amortização de cotas e posterior liquidação. Segundo os comunicados, o INRD 11 subscreveu e integralizou no contexto da aquisição, as cotas do INHF 11.
0: O Bradesco informou que o Banco Central homologou o aumento de capital da instituição, uma operação já comunicada ao mercado em etapas anteriores. As ações subscritas no aumento de capital serão emitidas e creditadas aos respectivos subscritores em 13 de outubro. Com a homologação, o banco também atualizou os valores dos juros sobre capital próprio, deliberados pelo Conselho de Administração em 30 de setembro.
1: Eu volto já já com outras informações.
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1: 7:19.
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3: De volta! Muito bem, excelente terça-feira pra você. Vamos juntos no Amanhecer Sertanejo. Bom dia! 7h23, abraçando aqui os amigos na sintonia, participando aqui no programa. Meu amigo Zé de Oliveira. Alô, Zé! Os amigos aí da comunidade Tombo, mandando alusão especial aqui também para a sua esposa Maria de Almeida, aniversariante de ontem. Parabéns, parabéns, Maria! Muitas felicidades, muitas bênçãos pra você, tá? Receba o abraço do seu esposo, José, da sua família, parabenizando você pela passagem do seu aniversário.
4: Ei, é você mesmo. Eu tenho uma palavra pra você.
5: Deus tá vendo a tua luta, o teu choro ele escuta, então não perca a tua fé.

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0: gente, Cristiano Araújo, Maus Bocados, Salvador no Amanhecer Sertanejo. Mais alô, mais abraços, quem tá com a gente? Wilton, cadê você? Fala comigo, bom dia.
1: Bom dia, doutor Marca, aqui é o Wilton da Pingueira.
0: Opa!
1: Eu quero pedir o seu famosão aí, tocar pra Pingue Maron, Sueli, Noeli, e toda a minha família, e todos os amigos aqui da Pingueira, de Guilherme Silva, beleza?
0: Beleza!
1: E tudo de bom.
0: Valeu, Wilton, um abraço!

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1: Oriente FM. Oriente 7:36.
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17: Muito bem, vamos juntos no Amanhecer Sertanejo.
18: Bom dia!
17: Muita música, excelente terça-feira, 13 de outubro. Vamos juntos, Amanhecer Sertanejo até às 8. Mais alô, mais abraços, amigos aqui na sintonia. Alô, Medina, alô, Tuparecê, Júnior, fala comigo. Amigos aí na sintonia, diretamente de Tuparecê. Bom dia, Júnior!
19: Até junto, Tuparecê, da Fazenda Nova Esperança.
4: Manda uma música aí pra nós, meu amigo Ray.
17: Certo.
4: Manda uma música aí de... Bar da Esquina. Aparecer dos meus amigos, todos os meus amigos que já me escuta. Alô, mano.
17: Valeu, valeu, amigo Júnior. Alô, tu parecer, sempre aí na sintonia. 19 faltando pras 8.

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1: Guilherme Santiago e Zezé de Camargo e Luciano na Oriente.
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1: Muita moda boa, Eliette, família em Cachoeira de Pajeú, bom dia. 12 faltando pras 8.

Michel Deló, participação de Jorge Matheus, alô Ian, João Molevade, sempre na sintonia. Um abraço, obrigado pela companhia. Gente, finalizando Amanhecer Sertanejo, amanhã tem mais, se Deus quiser, na sequência. Bom dia, Oriente, muito mais música na sua terça-feira. Forte abraço e até amanhã.

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1: Oriente, 8 horas.
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4: Olá, eu sou Evandro e este é o Café Express.
5: E eu sou Vitória Vieira. Vamos às manchetes?
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4: Flávio promete incluir Brasil no escudo das Américas de Trump.
5: Crédito extraordinário de 7,5 bilhões reforça subsídios a combustíveis.
4: Lula diz que tesouraço de Flávia para cortar do sangue do povo.
5: MRV e Cota em geração de caixa e vendas e lançamentos maiores no terceiro trimestre.
4: Tenda bate recorde de lançamentos no terceiro trimestre, mas de extratos mais que dobram. O candidato à presidência Flávio Bolsonaro do PL afirmou que, se eleito, pretende incluir o Brasil no escudo das Américas. Iniciativa de cooperação em segurança liderada pelo governo de Donald Trump com países latino-americanos. A declaração ocorreu durante uma transmissão ao vivo com o presidente da Colômbia, Belardo de la Espriella, e o ex-deputado federal Eduardo Bolsonaro. Flávio afirmou que deseja promover cooperação entre Brasil, Colômbia e outros países interessados no combate às facções narcoterroristas. Durante a conversa, também defendeu uma política de maior endurecimento no enfrentamento ao crime organizado.
5: O governo federal liberou 7,5 bilhões de reais em crédito extraordinário para o Ministério de Minas e Energia. A medida foi estabelecida por uma medida provisória e, desse montante, 6,17 bilhões serão destinados ao diesel de uso rodoviário, enquanto 1,35 bilhão atenderá outros derivados do petróleo. Os recursos serão repassados à ANP para cobrir despesas previstas em medidas provisórias editadas nesse mês.
4: O presidente candidato à reeleição, Luiz Inácio Lula da Silva, do PT, criticou a proposta de cortes de 200 bilhões de reais no orçamento atribuída ao adversário Flávio Bolsonaro do PL. Em um vídeo publicado nas redes sociais, Lula afirmou que a redução afetaria programas sociais como Pé de Meia, Farmácia Popular, Minha Casa Minha Vida, Merenda Escolar e Gás do Povo. O presidente também declarou que um eventual governo de Flávio Bolsonaro não concederia aumento do salário mínimo acima da inflação, nem reajustaria os valores das aposentadorias. As afirmações foram feitas durante a campanha eleitoral.
5: Vamos com as notícias do mercado financeiro.
6: Mercado financeiro. Tudo sobre a Bolsa de Valores.
5: O Grupo Imobiliário de Construção, MRV e Co., anunciou que terminou o terceiro trimestre com geração de caixa de 456 milhões. A unidade de incorporação do grupo apurou geração de caixa de 130 milhões no período, excluindo efeitos de cessão de recebíveis e de greve na Caixa Econômica Federal, após a queima de 349 milhões apurada no terceiro trimestre do ano passado. Em termos ajustados, a MRV Incorporação teve consumo de caixa de 2,28 bilhões de reais.
4: A construtora Tenda TND3 lançou 11 empreendimentos no terceiro trimestre deste ano, com valor geral de vendas de R$ 1,520 milhões de reais, alta anual de 2,3% e um recorde histórico para o período. Em relação ao segundo trimestre, porém, o VGV lançado recuou 9%.

0: Oriente, 8h10.
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0: 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Vem comigo.
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0: É aqui na Oriente FM, o seu dia com mais alegria. Nesta terça-feira maravilhosa, 13 de outubro de 2026, por aqui estamos com mais uma edição do Bom Dia Oriente. Nesta manhã maravilhosa, juntos por aqui, nesse clima gostoso, com muita música boa. Você participando também com a gente, mandando aquele alô, mandando aquele abraço, ajudando a fazer o programa. É sempre bom ter a sua companhia aqui na Oriente FM. 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
0: Excelente terça-feira, começando muito bem com o horóscopo desta terça.
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4: Muito bem, uma ótima terça-feira para você na sintonia da nossa programação. Agora é hora de horóscopo Áries, Touro e Gêmeos.
3: Áries, de 21 do 3 a 20 do 4.
5: Ótima terça-feira para você que é do signo de Áries. As informações que circulam são necessárias aí para o seu desenvolvimento pessoal. É preciso ter coragem para assumir as rédeas da sua jornada. Você tem aí a oportunidade de entender aspectos emocionais que estavam travando os seus movimentos financeiros e possíveis investimentos. Hoje o seu número da sorte é o 27 e a sua cor é vermelho.
3: Touro, de 21 do 4 a 20 do 5.
4: Para você de Touro, você conseguirá entender de uma forma clara e objetiva como deve atuar com os seus recursos materiais. Uma decisão ela deve ser tomada. Nessa experiência está em jogo a sua liberdade e também é trazida uma nova dinâmica em sua jornada. Pegue o dia para refletir o quanto está aberto ao novo e quanto custa a sua liberdade. Laranja é a cor para esta terça-feira. O número da sorte é 37.
3: Gêmeos, de 21 do 5 a 21 do 6.
5: Oi, Gêmeos, boa terça-feira. Olha, o relacionamento com uma pessoa fica mais evidente e ambos têm a oportunidade de expor o que pensam e de que forma desejam atuar. Todo esse processo ele é novo e pode acabar te deixando um pouquinho ansioso ou ansiosa. Hoje sua cor é rosa, número da sorte 18.
4: Já já para Câncer, Leão e Virgem.
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0: Bom dia para você, Matheus e Cauã e Ana Castela da Oriente. 8 e 18.

0: Exatas e o Lima, até quando? Ainda por aqui, Matheus e Cauã e Ana Castela. 8h24, mais horóscopo.
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2: Você de Câncer, Leão e Virgem. Uma ótima terça-feira para vocês. Vamos começar com o signo de Câncer. Canceriano, canceriana. Você tem a oportunidade de tomar uma decisão assertiva no seu trabalho. Aproveita. E com a intenção de ampliar os seus ganhos materiais. Olha que bom. Agora está mais claro como você deve desenvolver o novo projeto ou um novo empreendimento. Os resultados tendem a ser rápidos e promissores, mas é preciso ser proativo. O número da sorte para hoje é 18, a cor é roxo.
1: Leão, de 23 do 7 a 22 do 8.
3: Oi, Leonino, oi, Leonina, ótima terça-feira. Hoje é um dia muito positivo aí para se divertir e desenvolver atividades que vão ao encontro das suas necessidades afetivas e também pessoais. Pegue o dia para cuidar mais de você, né? Uma nova forma de pensar abre também caminhos para você desenvolver metas importantes. O céu também favorece novos investimentos no dia de hoje. Sua cor é preto, número da sorte 23.
1: Virgem, de 23 do 8 a 22 do 9.
2: Virgem, é um bom dia para focar as suas necessidades mais íntimas, levando em consideração a família e também o seu lar. Um relacionamento ou uma pessoa especial ajuda a concretizar essa mudança em sua vida. Por isso é necessário ampliar o seu campo de visão para permitir a entrada de novas experiências. 59 é o número para hoje, bege é a cor.
3: E daqui a pouquinho, Libra, Escorpião e Sagitário.
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1: Oriente é o sucesso do Panda Porcelanato. Ainda por aqui, Laona Prado recordando o sucesso Cobaia. Muito mais música já já no Bom Dia Oriente. Agora mais horóscopo.
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3: Vamos então agora às previsões para você que é do signo de Libra, de Escorpião e de Sagitário. Começando por você, Libriano, Libriana. Olha, uma viagem traz impactos de mudanças e uma nova percepção sobre as relações de convivência. As notícias movimentam novos planos. É uma ótima terça-feira, estimulante aí para expressar o que pensa e como encara uma situação. Você também vai ter a oportunidade de interagir com alguns planos financeiros de uma forma totalmente nova e diferente. Hoje a sua cor é o verde, número da sorte 60.
2: Escorpião, de 23 do 10 a 22 do 11.
4: Escorpião, a sua carreira profissional ou metas passam por ascensão, porém a sua liderança está sendo solicitada. Pegue o dia para entender como pode concretizar os seus planos ou projetos em um novo alicerce. Uma conversa com uma pessoa importante o ajuda a desenvolver novas estratégias. Os contatos são ampliados. Número da sorte é 61, a cor é azul.
2: Sagitário, de 23 do 11 a 21 do 12.
3: Oi, oi, oi, Sagitário, Sagitariano, Sagitariana. O céu, ele pede atitude e coragem da sua parte para tomar decisões assertivas e que caminham de encontro com os seus propósitos. Uma pessoa traz novos movimentos para sua rotina. E para um outro grupo de sagitarianos, pode se tratar também de uma nova oportunidade profissional que te motiva aí a mudar totalmente a sua rotina, hein? Hoje sua cor é marrom, número da sorte 53.
4: Já já as previsões para você de Capricórnio, Aquário e Peixes.
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1: Oriente 8:34.
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1: Muito bem, na Oriente, sucesso o tempo todo. 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
21: Capricórnio, alô Aquário, alô Peixes. Vamos às previsões para o seu horóscopo, começando neste bloco com Capricórnio. Todos os acontecimentos que o cercam lhe dão a oportunidade de mediar e refletir sobre os próximos passos. Uma nova dinâmica na interação com pessoas do seu convívio movimentam novidades. Não tem problema algum sentir a necessidade de silenciar para entender como tudo isso afetará a sua rotina. Aproveite a cor marrom para hoje. Número da sorte 43.
2: Aquário, de 21 do 1 a 18 do 2.
3: Boa terça-feira para você aí que é do signo de Aquário. As relações de amizades, elas são ativadas de uma forma muito estimulante. Os seus amigos ou uma pessoa aí em especial também tem a oportunidade de te conhecer de uma forma mais profunda. E novos projetos estão sendo construídos em família. O cenário é muito alegre e também muito promissor. Hoje sua cor é o amarelo ouro, número da sorte 3.
2: Peixes, de 19 do 2 a 20 do 3.
21: Peixes, ótima terça-feira para você que é de peixes. É um dia para garantir que a sua jornada seja feliz. Fazer o que está em suas mãos para aproveitar o dia e desfrutar uma rotina animada e interessante. Você tem a chance de expor o que pensa com qualidade e de uma forma totalmente autêntica. As relações e convivências tendem a ser novas ou diferentes. A cor para hoje é amarelo. Número da sorte é número 2.
3: E assim finalizamos agora as previsões para essa terça-feira. Amanhã tem muito mais.
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1: Muito bem, vem comigo na Oriente FM. Excelente terça-feira pra você. Mais alô chegando por aqui. Vou falar com agora a Dona Rita, que tá ligadinha com a gente. Os amigos de Horácio Agi, sempre na sintonia. Minha amiga, bom dia, fala comigo.
22: Eu queria pedir uma música pra Solange.
1: Certo.
22: Aniversariante hoje, lá da Horácio Agi de baixo. Eu queria oferecer pra ela uma música pra ela.
1: Certo.
22: É... Que Deus proteja ela, que sempre ela seja essa mulher guerreira que ela é, trabalhadeira, muito guerreira mesmo. E que Deus proteja, que Deus dê vida e saúde dela. E que Deus, Nossa Senhora Aparecida, cobre ela com o manto sagrado. E Deus repita essa data por muito e muitos anos. E para todas as crianças, meus netos, meus bisnetos, meus filhos, minhas filhas, toda minha família que está aqui em Araçagi, que está em Pedra Azul, que está em Almenara, que está em Belo Horizonte, que está em São Paulo, em Divisópolis, todo canto que minha família tiver.
1: Certo.
22: Toda minha família.
1: Beleza,
22: que Deus abençoe você também. Nossa Senhora Aparecida, cobre você e sua família com o manto sagrado.
1: Amém, minha amiga.
22: E eu quero que você mande aquela do padre Reginaldo, um jantar para Jesus. Tem como você mandar, meu?
0: Convido.

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Bom dia! Mais abraços, mais alô no Bom Dia Oriente. Quem tá com a gente aqui também, abraçando os amigos. Alô, Carliette Salles. Os amigos aí do Bonfim, tá na sintonia. Mandando alusão também aí pra Júlia. Os amigos aí no Palmital, Adeildo, Adena, pra Adena Delito, Adivalda, Adaltívio, também pra Zezinha, toda a família aí, a Aldive e família, o pessoal aí do Araçagi também com a gente. Obrigado, Carliette. Os amigos aí sempre com a gente, participando no programa. Alô, Nélia, os amigos da Fazenda Teixeirinha, Itinga, toda a região. Araço aí também, sempre com a gente. Um abraço. Alô, Pedinho, Pedinho da Marcela, grande Pedinho. Pedinho no TikTok também na sintonia, participando com a gente no Bom Dia Oriente. Obrigado pela companhia. 9 faltando para as 9.

0: Zanetti e Cristiano na Oriente, sucesso o tempo todo, muito mais música, já já pra você na sintonia, mas alô também. Vamos falar agora com você, minha amiga, que vem sofrendo com aqueles calorões conhecidos como fogachos, descontrole hormonal, ciclo menstrual irregular. 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
0: Cruzeiro perde uma boa chance de emplacar 3 vitórias seguidas e se estabelecer no G5 do Campeonato Brasileiro. Na noite de ontem, o time cometeu falhas defensivas que custaram uma derrota por 4-2 para o Red Bull Bragantino fora de casa pela 30ª rodada da competição. Com esse resultado, o Clube Celeste desceu uma posição em relação à última rodada, passou de 5º lugar para o 6º lugar. Com 48 pontos, o próximo compromisso do Cruzeiro no Brasileirão será novamente fora de casa, no domingo, às 16 horas. O time mineiro enfrentará o Grêmio em Porto Alegre.
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0: Segundo turno das eleições 2026 vai alterar calendário de sorteio das loterias da Caixa. Oriente, 2:09. O segundo turno das eleições de 2026, marcado para o domingo, dia 25 de outubro, deve provocar mudanças no calendário de sorteios das loterias Caixa. Os sorteios, que normalmente acontecem na data eleitoral, serão antecipados para o sábado. A dinâmica do primeiro turno deve se repetir em 24 de outubro, dia que antecede a realização da eleição. 7 modalidades serão afetadas: Loto Fácil, Loteria Federal, Quina, Time Mania, Mega Sena, Dia de Sorte e Mais Milionária. Por causa da mudança, as apostas poderão ser até às 19 horas de sábado. A antecipação é excepcional e vale apenas para os fins de semana de votação. Para o segundo turno, os prazos de apostas e venda de bolões seguirão os mesmos definidos para o primeiro. A qualquer momento, mais notícias aqui na Oriente.
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0: Oriente, 9 horas.
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3: 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Bom dia, excelente terça-feira para você ligado com a gente. Vamos juntos na sua Oriente FM. Muito bem, na Oriente FM, sucesso o tempo todo, agora 9:04. E agora no Bom Dia Oriente tem o programa Saúde e Bem-Estar.
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5: Olá, amigos ouvintes da Oriente, está começando mais um Saúde e Bem-Estar nesse mês de outubro, que é marcado pela campanha Outubro Rosa, um movimento de conscientização sobre a saúde da mulher. E hoje vamos então conversar sobre dois assuntos extremamente importantes: o câncer de mama e o câncer do colo do útero. Para esclarecer nossas dúvidas, recebemos o Dr. Luiz Viana Neto, do Centro Médico Bem-Estar. Doutor, seja muito bem-vindo. Para começarmos, qual é a verdadeira importância do Outubro Rosa?
6: Obrigado, Darlan. Bom dia a todos os amigos da Rede Oriente FM, a todos os ouvintes. É sempre uma satisfação participar desse momento e levar informações de qualidades aos nossos ouvintes. O Outubro Rosa é muito mais do que usar uma roupa rosa, né? Nós estamos aqui nessa campanha, deparamos, né, com mulheres, com pessoas em campanhas com a cor rosa. Ela é uma campanha que nos convida a refletir, né, sobre a importância da prevenção, do diagnóstico precoce e do cuidado com a saúde da mulher. Porque muitas mulheres passam a vida cuidando, né, dos filhos, do marido, dos pais, da casa e do trabalho, mas acaba deixando de lado ali a sua própria saúde, deixando em segundo plano. Então nós precisamos mudar essa realidade. Então hoje nós vamos falar sobre duas doenças que merecem muita atenção, que é o câncer de mama e o câncer de colo do útero. A informação correta, a vacinação, os exames indicados e o acesso ao tratamento no momento oportuno pode salvar vidas.
5: Ô doutor, então vamos começar com o câncer de mama. Ainda é muito frequente no Brasil, doutor Luiz Vieira?
6: Sim, Darlan, o câncer de mama é o tipo de câncer mais frequente entre as mulheres brasileiras, quando excluímos os tumores de pele, né, o tumor não melanoma. E também é uma das principais causas de morte por câncer entre as mulheres. Então, por isso, esse motivo de estarmos aqui para alertar essas mulheres. Mas precisamos destacar algo importante, que o diagnóstico de câncer de mama, né, não significa, né, que teve ali um câncer de mama e aquela mulher acabou a vida daquela mulher. A medicina avançou muito. E hoje temos diferentes possibilidades de tratamento. Quando identificamos a doença em estágios iniciais, geralmente aumenta muito a chance de sucesso e a chance de cura e tratamento.
5: Ô doutor, agora fala pra gente quais mulheres têm maior risco de desenvolver câncer de mama. Eu acho que essa é uma pergunta bem importante.
6: Sim. A idade é um dos principais fatores de risco, especialmente aquelas mulheres após os 50 anos. Também precisamos considerar o histórico familiar, algumas alterações genéticas, obesidade, aquela mulher que já entrou na menopausa, mulher sedentária, que consome muito bebida alcoólica. e determinados fatores hormonais. Eu quero destacar aqui uma informação muito importante, que a maioria das mulheres, elas desenvolvem câncer de mama e não tem histórico familiar. Então não quer dizer que aquela mulher tem um tio, tem uma irmã que vai ter câncer de mama. Pode ser que aquela mulher nem tenha histórico familiar e desenvolva o câncer de mama. Então todos devem cuidar da saúde, né, independente de histórico familiar.
5: Ó, doutor, agora vamos falar de sinais? Quais sinais podem indicar um possível câncer de mama?
6: O sinal mais conhecido é o aparecimento de um caroço, de um nódulo na mama. Pode ser também uma descarga papilar, às vezes a mulher começa com um sangramento, ou então uma água saindo pelo mamilo, uma secreção sanguinolenta e às vezes caroço nas axilas. E atenção, nem todo caroço ele é câncer, mas todo caroço novo precisa avaliar. Outro ponto fundamental, o câncer de mama ele não pode causar dor, especialmente no início, que às vezes a mulher acha que ele tem que ter dor na mama, não precisa. Então a gente indica que essa mulher ela faça o autoexame, ela vai na frente do no banheiro, no espelho, vai palpando ali a mama circularmente, palpa de um lado, sentido horário, palpa as axilas. Encontrou algum nódulo, procura atendimento médico.
5: Ou seja, qualquer carocinho que perceber ali, a procura do médico é recomendada, super recomendada, né, doutor?
6: É, quanto mais precoce na identificação desse nódulo, melhor é, né?
5: É o que o doutor falou, gente. Não significa que é, né? Mas é importante ter a certeza realmente que não é. E dando continuidade, doutor, outra dúvida que muitas mulheres têm é a partir de qual idade que é necessário fazer a mamografia.
6: Sim, essa é uma das perguntas mais importantes, né? O Ministério da Saúde, ele recomenda o rastreamento através do exame de mamografia. Mulheres acima de 50 anos até os 74 anos, habitualmente, é recomendado pelo Ministério da Saúde fazer o rastreamento com mamografia. Mulheres a partir dos 40 anos também podem realizar o exame no SUS, né, ou numa clínica particular, após a orientação sobre os benefícios e os riscos, porque isso tem que ser uma decisão compartilhada entre o médico e a paciente. Mas tem algumas sociedades brasileiras, Sociedade Brasileira de Mastologia, que recomenda o exame de mamografia a partir dos 40 anos. Ou seja, inteirou 40 anos, vai ao médico, conversa com ele, ele vai identificar os seus fatores de riscos e os benefícios de você estar realizando a mamografia.

0: incluindo microcalcificações suspeitas. Já o ultrassom ela ajuda a investigar nódulos e outras alterações mamárias. A escolha depende da idade, dos sintomas, do exame clínico e da indicação médica. Por exemplo, uma mulher ela faz uma mamografia e deu uma classificação lá, por exemplo, Behrens 0 ou Behrens 1. Tem que complementar com a ultrassonografia. Então, um é diferente do outro.
1: Muito bem, senhoras e senhores, estamos aqui com o Dr. Luiz Viana, do Centro Médico Bem-Estar. Estamos falando aqui sobre o mês de outubro, né, que é marcado pela campanha do Outubro Rosa. Dr. Luiz já falou para a gente aqui sobre o câncer de mama, os sinais, a prevenção. E agora eu gostaria, doutor, que a gente passasse para outro tema dentro dessa campanha, que é o câncer do colo do útero. O que é e como ele aparece, Dr. Luiz Viana?
0: Bom, o câncer do colo de útero, ele é uma doença que se desenvolve na parte inferior do útero, na região que se comunica com a vagina. A principal causa é a infecção persistente por determinados tipos do HPV, que é um vírus transmitido principalmente pelo contato sexual. A maioria das pessoas sexualmente ativas terá contato com o HPV em algum momento da vida. Na maioria dos casos, o próprio organismo elimina a infecção, mas algumas infecções persistem e podem provocar alterações nas células, que ao longo de vários anos pode evoluir para o câncer. E aqui temos uma informação muito positiva. O câncer do colo do útero ele é amplamente prevenível através do exame de preventivo que nós vamos estar falando mais lá na frente.
1: Agora, doutor, THPV significa que a mulher vai desenvolver o câncer? É assim que funciona? Como é que é?
0: Não, essa é uma dúvida muito comum entre as mulheres. THPV não significa que essa mulher vai ter câncer. A maioria das infecções, a maioria, desaparece espontaneamente. O problema é a persistência desses tipos de HPV, de tipos oncogênicos do vírus, que pode provocar lesões. Por isso, a vacinação e o rastreamento são fundamentais. É também importante combater o preconceito. O diagnóstico de HPV não significa infidelidade, porque às vezes cria ali um embate entre o casal. O vírus ele pode permanecer no organismo durante muitos anos.
1: Ô, doutor, já que o senhor tocou a palavra vacinação, então podemos considerar que existe vacina para prevenir o câncer do colo do útero? E aí, existe?
0: Sim, essa é uma das grandes conquistas da medicina preventiva. A vacina contra o HPV protege contra tipos do vírus responsáveis por grande parte dos casos de câncer do colo do útero. Então veja, aqueles tipos de vírus do HPV que provoca o câncer, hoje nós já temos vacina para esses tipos de vírus. No Brasil, a vacinação de rotina é oferecida pelo SUS, para meninas e meninos de 9 a 14 anos, com outras estratégias para grupos específicos. O ideal é vacinar antes do início da vida sexual. E aqui deixo um recado aos pais. Vacinar seus filhos contra o HPV é uma forma de protegê-los contra câncer no futuro.
1: Ô, doutor, agora e o famoso exame preventivo, o Papanicolau, ele ainda é importante? Porque às vezes, igual o senhor falou, tem os avanços da medicina, né? E às vezes a pessoa às vezes pode estar desconsiderando, mas eu acho que tudo tem a sua importância, não é isso?
0: Com certeza. A vacina é extremamente importante, né, para aquelas crianças, né, meninos e meninas de 9 a 14 anos. E o Papanicolau, ele é importantíssimo. Ele identifica alterações nas células do colo do útero, que pode representar lesões precursoras do câncer. Temos uma novidade importante no SUS, né? O SUS ele iniciou a implantação do teste molecular do HPV como principal exame de rastreamento. Na estratégia atual, o rastreamento do exame preventivo, o exame Papanicolau, o exame citopatológico, ele é indicado. E é indicado em pessoas mulheres dos 25 aos 64 anos.
1: Muito bem, agora vamos falar então de sintomas, sinais. Quais sintomas ou sinais podem indicar câncer do colo do útero? Atenção, minhas amigas, devemos ficar muito atentos com esse tema para que a gente possa estar junto cuidando da saúde. Quando a gente fala a gente, eu falo a gente aqui na parte da orientação, o Dr. Luiz Viana está aqui, e você aí, minha amiga, fazendo a sua

0: parte, para que você possa viver por muitos anos uma qualidade de vida que você merece e é o que todos desejam. E aí, doutor, fala pra gente sobre os sinais.
1: Bom, nas fases iniciais, geralmente não existem sintomas, né? Em fases mais avançadas, podem aparecer sangramento após relação sexual ou até sangramento fora do período menstrual, a dor, né, no momento ali do coito, no momento da relação sexual, sangramento após a menopausa. A mulher às vezes tem um ano ali que não menstrua e ocorre um sangramento, aquele corrimento persistente e até uma dor pélvica, dor na região ali da bacia. Esses sintomas não significam necessariamente câncer, mas precisam ser investigados. E vale lembrar, o objetivo do rastreamento é identificar alterações antes que apareçam os sintomas.
0: Muito bem, senhoras e senhores, Dr. Luiz Viana, os nossos amigos ouvintes sentiram falta dos mitos e verdades. É hora que o locutor fala menos, respostas bem direto, como se diz, não é isso, doutor?
1: Isso é importante porque é uma condição cultural, né? A gente traz ali dos antepassados, falando, ah, isso aqui pode, isso aqui não pode. Então isso é muito interessante para esclarecer para a população e para os ouvintes.
0: Então solta a vinheta do nosso Mitos e Verdades, senhoras e senhores, vamos lá.
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0: Muito bem, Dr. Luiz Viana, câncer de mama sempre provoca dor?
1: Isso é um mito, né? Muitos tumores não provocam dor, especialmente no início.
0: Quem não tem câncer na família está livre da doença?
1: Também é um mito, né? A maioria dos casos de câncer de mama ocorre sem histórico familiar conhecido.
0: Homens também podem ter câncer de mama?
1: Isso é verdade, né? Embora raro, também pode ocorrer em homens.
0: Quem tomou vacina contra HPV nunca mais precisa de exame preventivo?
1: Isso é um mito, né? A vacina, ela não elimina a necessidade de rastreamento. Então, sempre após a vacinação, tem que continuar fazendo ali o seu exame preventivo Papanicolau.
0: O HPV pode permanecer no organismo por anos?
1: Isso é uma verdade. A infecção pode persistir ou ser detectada muitos anos após o contato inicial.
0: Papanicolau e mamografia detectam o mesmo tipo de câncer, Dr. Luiz?
1: Isso é um mito, né? A mamografia rastreia câncer de mama. Já o Papanicolau, o exame preventivo, investiga alterações no colo do útero.
0: Atividade física e hábitos saudáveis ajudam a reduzir o risco de câncer?
1: Sim, a atividade física é um fator protetor para diversos tipos de câncer.
0: Muito bem, esse foi o Mitos e Verdades.
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0: Muito bem, senhoras e senhores, estamos caminhando aqui para a reta final desse tema do Outubro Rosa, falando aqui de câncer de mama, agora, por último, falando aqui do câncer do colo do útero. Doutor, qual que é a importância de instituições como o Centro Médico Bem-Estar participarem de campanha como Outubro Rosa?
1: Darlan, o Centro Médico Bem-Estar tem o compromisso de promover informação, orientar a população e incentivar o acompanhamento preventivo. Então, campanhas como o Outubro Rosa são oportunidades de aproximar a medicina das pessoas e esclarecer dúvidas que muitas vezes impedem a busca por atendimento. Então, nosso objetivo é que cada mulher compreenda a importância de cuidar da saúde, reconhecer sinais de alerta e realizar os seus exames de rastreamento. A prevenção começa com o conhecimento, que é o que nós estamos aqui passando para a população. Mas ela precisa continuar com acesso e acompanhamento.
0: É, e não poderia deixar de aproveitar a oportunidade, porque nós recebemos aqui também na semana a sua querida mãe, Dr. Luiz, Dona Railda, que inclusive, falando desse tema, tem um trabalho tão magnífico junto com as voluntárias do NUPREC, né, que dispensa comentários e que, na verdade, as pessoas que não conhecem esse trabalho, eu falo que da região, às vezes, possa procurar conhecer mais o trabalho do NUPREC também, porque é uma ONG que tem mudado a vida de pessoas e de famílias e só Deus sabe as pessoas que precisaram e que precisam, quanto que essa ONG, o quanto que o NUPREC vem fazendo diferença na vida de todos. E já aproveito aqui para estender ao senhor, para dar um abraço pessoalmente Dona Railda quando encontrar com ela, porque eu sou um grande admirador desse trabalho que ela faz junto com as voluntárias no NUPREC. que é realmente uma referência se tratando exatamente não só do câncer de mama, mas diversos cânceres, não é isso, doutor?
1: Exatamente, eu sou um fã número um, né, da minha mãe, dona Railda. Ela, junto com as outras voluntárias, né, faz um trabalho fantástico, um trabalho de excelência. Elas se preocupam, né, com o bem-estar, né, daquela pessoa, né, que está acometido pelo câncer. E todos os finais de semana, todos os dias, né, elas vão lá levar uma palavra de carinho, uma palavra de conforto, uma palavra de perseverança. Então, isso é muito bonito, né, bem, bem lembrado. Eles estiveram aqui nessa semana falando da caminhada, da corrida que vai ter aí do NUPREC. Já faço o convite, né, para todos os ouvintes que gostam de fazer atividade física. E quem não tem aí o hábito, né, que comece, já faz uma caminhada ali de 1-2 quilômetros, já está ajudando a sua própria saúde e ajudando também uma instituição tão importante que é o NUPREC.
0: Lembrando que a corrida vai ser no dia 31 de outubro.
1: Nós estamos lá.
0: Muito bem, então vamos caminhando para a reta final dessa parte aqui. Doutor Luiz, eu gostaria que o senhor deixasse uma mensagem para as mulheres que estão nos acompanhando. Mas não é aquela mensagem de despedida, não, que eu ainda vou precisar do senhor para a gente falar daqui a pouquinho sobre a automedicação, que é outro tema importante para a gente abordar no programa de hoje. Mas deixa uma mensagem para as queridas mulheres que nos acompanham nesse momento.
1: Beleza, Darlan. Eu quero deixar uma mensagem especial para todas as mulheres, né? Que a mulher, ela desempenha inúmeros papéis ao longo da vida. Ela é mãe, filha, esposa, profissional, cuidadora. E muitas vezes ela coloca as necessidades de todos à frente das suas próprias necessidades. Então, quero fazer um convite, né, para essas mulheres, que olhe também para você, cuide da sua saúde, reserve um tempo para si. Não espere sentir dor para procurar um atendimento médico. Não deixe o medo, porque muitas mulheres têm medo, né, de fazer um exame de mamografia e detectar ali algum nódulo, ou fazer algum exame de preventivo, um exame papanicolau, e vier alguma alteração. Então, ela deve fazer esses exames aqui que nós indicamos. E o câncer de mama, o câncer de colo do útero, são doenças diferentes, mas ambas nos mostram como a informação, a prevenção e o diagnóstico oportuno são fundamentais. O Outubro Rosa, ele dura só um mês. Nesse momento aqui, nós estamos fazendo uma reflexão das mulheres, mas o amor pela vida e o cuidado com a saúde, ele precisa durar o ano inteiro. Então, eu agradeço aqui pelo espaço, Darlan, a Rede Oriente FM, e a todos que acompanharam aqui nosso programa. Muito obrigado e um grande abraço.
0: Muito bem, senhoras e senhores. Então, vou aproveitar aqui a presença do Dr. Luiz Viana. Já ficou esse tempo com a gente, para ficar mais um tempinho, para falar com a gente depois do intervalo, então, sobre a automedicação e os riscos. A gente volta já já aqui na Rede Oriente FM após o intervalo.
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5: Alô, ouvintes apaixonados por novela. Andressa Pires no ar e a gente já mergulha nas emoções de A Nobreza do Amor. Gente, o Tonho deduziu Tomirinho sequestrou a Alica e a Niara, claro, se desespera. A Binta foi hostil com Pascoal. Mirinho chega com Alica ao cativeiro e a princesa se revolta. A Virgínia, esperta, desconfia do Mirinho. O Tonho confronta Mirinho, mas foge quando Virgínia chega. Gendal ordena que seguranças vão atrás de Tonho. Tonho pede ajuda à dona menina e a Alica se desespera em seu cativeiro, que revira voltas. Muita emoção, né? Em instantes, voltamos com os destaques da novela Por Você. Fica com a gente.
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0: Muito bem, senhoras e senhores, estamos de volta com Saúde e Bem-Estar aqui na Rede Oriente FM. É um programa produzido pelo Centro Médico Bem-Estar em parceria com a Oriente. Dr. Luiz Viana vem trazer dicas e orientações de como viver de forma mais saudável. Na primeira parte, ele falou pra gente sobre a campanha do Outubro Rosa, falou sobre o câncer de mama, sobre o câncer do colo do útero. E agora a gente vai virar a página também para falar sobre a automedicação, que é um hábito muito comum entre todos nós brasileiros, que é tomar medicamento por conta própria. Quem nunca tomou aquele remédio para dor de cabeça, aquele comprimido, né? Ou recebeu a indicação de um remédio de um vizinho, um familiar, um amigo, conhecido, enfim. Mas será que todo medicamento é inofensivo? Quais são os riscos de tomar remédio sem orientação? Por quê? Agora mesmo, no intervalo, eu falei com o Dr. Luiz Viana, na hora que falei do tema aqui da automedicação, já até marquei uma consulta aqui com ele para solicitar um exame. Por quê? Queimação, aquela comilança minha desfreada. Aí, o que é que fazia? Na questão do omeprazol, aqueles negócios, tudo por conta própria. Já até falei com ele que ia marcar a consulta, que ele já puxou minha orelha. Mas, ô doutor, fala pra gente então sobre a automedicação. Por que é que merece tanta atenção?
1: Obrigado, Darlan. É um prazer continuar aqui com você e com nossos ouvintes. Quero começar com uma frase importante, né, que eu falei aqui para você, que o mesmo medicamento que pode tratar uma doença também pode provocar problemas graves quando utilizado de maneira inadequada. A automedicação é uma realidade muito presente aqui na nossa população e no nosso país. É aquela pessoa que se sente uma dor e toma um medicamento que sobrou em casa, pega um remédio do vizinho, utiliza uma receita ali de outra pessoa que deu certo, ou repete um tratamento ali antigo. Ele foi em uma consulta há 2 anos, há 3 anos, por aquele motivo, e hoje sente a mesma coisa e já toma. Isso aí é de maneira inadequada. E o grande problema é que muitas pessoas acreditam que, por ser vendido dipirona, paracetamol ou omeprazol, como você falou, esse medicamento não oferece riscos. Mas não é assim. Até medicamentos comuns podem provocar alergias, intoxicações, lesões nos rins, problemas no fígado, interações perigosas. Então a gente vai ficar em alerta aqui com esse nosso bate-papo hoje.
0: Então eu já estou num nível de alerta 1, digamos assim, porque não é normal eu tomar omeprazol hoje aqui, aí beleza, melhorou, daqui 3 dias eu vim cá e tomo omeprazol por conta própria. Tem que ser passado por médico, então eu estou 100% errado, né?
1: É, exatamente, isso já é uma automedicação, né? Nós precisamos fazer uma análise, né, e tomar cuidado, né, para não usar essas medicações de forma equivocada ou de um dia sim e um dia não. Existem medicamentos isentos de prescrição, né, que você vai lá na farmácia e compra. Mas eles precisam ser utilizados para sintomas leves, né, ou por períodos curtos, seguindo as orientações da bula e do farmacêutico. Então, às vezes, quando a pessoa ali está com uma dor de cabeça, já tem costume de tomar um analgésico, já tem costume ali de tomar um Sonrisal, essas medicações, elas ainda têm efeitos colaterais e precisam ser prescritas pelo médico. Não basta você só chegar lá e comprar. Por exemplo, uma pessoa que sente dor de cabeça todos os dias e toma analgésico, toma dipirona, toma paracetamol continuamente, ela pode estar mascarando um problema que precisa ser investigado. O medicamento, ele alivia os sintomas, mas nem sempre trata a causa.
0: Ô, doutor, diclofenaco, ibuprofeno, nimesulida são muito utilizados, e quais são os riscos?
1: Então, Darlan, esse é um dos mais importantes temas aí da nossa conversa. Muitas pessoas, muitas mesmo, nossos amigos, né, pessoas conhecidas, usam anti-inflamatórios ali. A pessoa vai jogar futebol, chega ali do futebol, sente uma dor, toma anti-inflamatório, tem uma dor de cabeça, às vezes trabalha por muito tempo, toma anti-inflamatório. Mas esses medicamentos, eles podem provocar efeitos colaterais, efeitos adversos importantes. Entre eles estão lesão dos rins, especialmente em idosos e pessoas desidratadas. Podem também causar gastrite, úlcera, sangramento digestivo, aumento até da pressão arterial. Tem como retenção de líquido, maior risco cardiovascular com determinados tipos de anti-inflamatório. Vou dar um exemplo para ficar mais fácil. Imagina uma pessoa idosa, né? Meu pai, 70, 75 anos, 80, hipertensa, que usa ali uma medicação losartan e um diurético. Então, essa combinação, ela pode aumentar significativamente o risco de lesão renal. Uma dor aparentemente simples pode acabar se transformando em um problema muito mais sério.
0: Agora, doutor, na hora da gripe, por exemplo, que é um desespero danado, né? Mas tem muita gente que toma amoxicilina ou azitromicina. Isso funciona, doutor Luiz?
1: Não. Eu atendo muitos pacientes que chegam usando amoxicilina, azitromicina, amoxicilina clavulanato por conta de um resfriado, por conta de uma gripe. A gripe e a maioria dos resfriados são causados por vírus. E os antibióticos não combatem vírus. Eles são medicações antibacterianas, eles servem para bactérias. O uso desnecessário ele pode provocar diarreia, reações alérgicas e contribuir para a resistência bacteriana. Por quê? Às vezes a pessoa está com uma infecção viral, a mãe ou pai dá lá aquela medicação para o filho de forma inequivocada ou então por costume, aquela criança ela vai melhorar. Mas vai melhorar porque já é da doença, ela é um resfriado, uma gripe, é autolimitada. E aí a mãe dá esse antibiótico e acaba tendo resistência lá na frente. E precisamos lembrar que antibióticos exigem avaliação para a escolha correta, dose e duração do tratamento. Então o antibiótico não é um medicamento para qualquer febre, tosse ou dor de garganta.
0: Ô gente, você que tá ligando no rádio agora, eu tô aqui com o Dr. Luiz Viana, nós estamos falando sobre a automedicação, né? Mas tem também a questão dos medicamentos que praticamente toda a família tem em casa. A exemplo da dipirona, o paracetamol, como é que deve ser usado ou não pode também ser usado por conta própria?
1: É, Darlan, esses programas, né, têm chamado a atenção de muita gente. Eu andando, né, na rua e também na minha clínica, nos locais que eu trabalho, os ouvintes têm seguido a risca e uma das provas é você, né, ter seguido a risca, tá mudando aí o estilo de vida. Tô vendo que cada vez mais você tá comprometido com sua saúde, isso aí é muito bom, é um exemplo a se seguir. Dipirona, paracetamol são medicações muito utilizadas e podem ser úteis quando corretamente indicados. Mas nenhum medicamento ele é completamente isento de risco. Por exemplo, o paracetamol, quando utilizado na dose recomendada, ou uma dose em altas doses, ela pode provocar uma lesão no fígado. A dipirona pode causar reações alérgicas importantes. Outro risco é tomar dois medicamentos diferentes que contêm o mesmo princípio ativo sem perceber. E isso acontece muito com antigripais, né, combinado. A pessoa toma um comprimido para a gripe e depois toma outro de paracetamol sem perceber que está repetindo a mesma substância. Então, isso é um alerta aí para todas as pessoas.
0: Ô, doutor, e a famosa dexmetasona e prednisona? Porque às vezes a gente escuta falar as palavras, mas a gente não sabe nem pronunciar direito. Mas tem gente que toma para praticamente qualquer inflamação. E aí, doutor?
1: É, exatamente, Darlan. Tem muita gente que fala, não, toma aí uma dexametasona, prednisona, que eu tomei e melhorei. São medicações corticoides, né? São medicações muito importantes na medicina, mas precisam ser utilizadas com indicação adequada. Pode aumentar a glicemia, elevar o nível de pressão arterial, favorecer infecções e provocar até alterações no sono e do humor quando não tem uma boa indicação. Quanto utilizados por períodos prolongados também, pode causar até osteoporose, alteração na parte corporal. E um alerta, quem utiliza corticoide por períodos prolongados, ela não deve interromper o tratamento abruptamente sem orientação. Porque a prednisona, a dexametasona, normalmente é prescrito por 5 até 7 dias. Passou desse período, tem que fazer o desmame, mas porém com uma orientação médica.
0: Então ainda o risco de parar de qualquer forma, de forma rápida, digamos assim.
1: É, quando tem uma indicação do uso prolongado, né, uma indicação médica, uma prescrição, tem que ir parando essa medicação devagar, mas com orientação médica, tem que fazer o desmame.
0: É, vamos gente, porque esse tema de automedicação para nós, o negócio não tá fácil, hein? Dando continuidade aqui, vamos falar sobre as pessoas que utilizam clonazepam e o diazepam. Ou medicamentos para dormir sem acompanhamento. Mas aí é coisa demais que a gente faz e de forma errada. Quais os perigos, doutor?
1: Então, esses medicamentos podem provocar sonolência, né? Porque é uma medicação para insônia, medicações ansiolíticas. Podem também causar prejuízo na memória, quedas, dependência e dificuldade para interromper o uso. Porque às vezes a pessoa usa aquela medicação ali sem indicação e depois tem até abstinência de algumas medicações. Principalmente em idosos, os riscos podem ser ainda maiores. Então, você tem um idoso ali, vou dar um diazepam porque fulana toma também, porque ciclana toma. Não pode, porque pode aumentar o risco de queda. Às vezes o idoso acorda no meio da madrugada e tem uma queda. Também tem associação com bebidas alcoólicas ou outros medicamentos sedativos podem causar até depressão respiratória e consequências graves. Por isso, não devemos utilizar a receita de Darlan para seu João, para Dona Maria, e também não pode usar por conta própria. E quem já utiliza essas medicações regularmente não deve suspendê-los, por conta que tem risco de abstinência, sem avaliação médica.
0: Gente, vou chamar a atenção mais uma vez para todos nós. Você que está em casa, para mim também. Esse tema é mais comum que se possa imaginar. Inclusive, eu quero entrar na área aqui também, doutor, dos medicamentos para emagrecer, porque agora existe muita procura de medicamentos para emagrecimento, né? Inclusive produtos vendidos como naturais. Quais os cuidados, doutor?
1: Não é seguro utilizar medicamentos prescritos para outra pessoa, né? Adquirir produtos de procedência duvidosa. E precisamos acabar com um mito. Natural não significa que ele é necessariamente seguro. Chás, plantas medicinais, suplementos podem causar também efeitos adversos e interagir com medicamentos de uso contínuo. As pessoas têm que se conscientizar que precisa, né, de uma indicação clara, de uma indicação objetiva, e precisa primeiro consultar com o profissional da saúde para depois usar a medicação correta.
0: Doutor, agora quem precisa ter mais cuidado com a automedicação? Fala pra gente.
1: Então, todos nós precisamos ter cuidado, porém, alguns grupos merecem atenção especial. Idosos, gestantes, crianças e pessoas com acometimento já estabelecido, doenças renais, hepáticas, cardíacas ou que apresentam alguns riscos particulares. E aqueles pacientes que utilizam vários medicamentos também precisam ter atenção às interações. Por exemplo, uma pessoa que utiliza um anticoagulante, uma medicação anticoagulante, para prevenir AVC, por exemplo. O anticoagulante, ele deixa o sangue mais fino, né? Pode apresentar maior risco de sangramento ao tomar determinados medicamentos, por exemplo, um anti-inflamatório. Eu já vi um paciente que usava um anticoagulante. Chegou uma pessoa na intenção de ajudar aquele paciente, né? Estava com uma inflamação, com uma dor, e deu ele. Falou, não, toma esse medicamento aqui, anti-inflamatório, que vai melhorar. E aí ele foi desenvolver um sangramento, uma úlcera, porque teve a interação entre o anticoagulante e o anti-inflamatório. Então, por isso é importante informar o médico, ao farmacêutico, todos os medicamentos, seja ele vitaminas, suplementos e produtos naturais utilizados.
0: Muito bem, senhoras e senhores, estamos caminhando agora para a reta final desse programa diferente, né? Com dois temas tão importantes, sempre com temas importantes, né? E também vamos para o quadro Mitos e Verdade, que começa agora. Vai!
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0: Doutor Luiz Viana, se o remédio é vendido sem receita, não oferece perigo. Mito ou verdade?
1: Isso é um mito, né? Medicações isentas de prescrição também possuem contraindicações, interações e limites de dose. Então, isso é um mito, não é só chegar lá no balcão da farmácia, pegar, comprar e tomar essa medicação.
0: Antibiótico cura gripe e resfriado.
1: Isso é um mito. Gripe e resfriado são infecções virais, vírus, e antibióticos não combatem vírus.
0: Anti-inflamatórios podem prejudicar os rins?
1: Isso é uma verdade, né? Principalmente em pessoas com doença renal, desidratação ou uso de determinados medicamentos, podem o anti-inflamatório prejudicar muito os rins.
0: Tomar uma dose maior faz o medicamento agir melhor?
1: Isso é um mito. As pessoas acham que tomar uma dose, 2 comprimidos, aumentar a dose, pode causar melhora. Pelo contrário, pode até causar uma intoxicação.
0: Chás e medicamentos naturais podem prejudicar remédios?
1: Isso é uma verdade, as pessoas acham que é um chá, que é natural, que não tem problemas, mas tem sim, pode alterar o efeito dos medicamentos.
0: Posso utilizar a receita de um familiar se tenho sintomas parecidos?
1: Isso é um mito. Sintomas semelhantes podem ter causas diferentes e exigir tratamentos distintos, tratamentos diferentes.
0: Muito bem, esse foi o Mitos e Verdades.
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0: Dr. Luiz Viana, quando a pessoa deve parar de tentar resolver o problema em casa e procurar atendimento? Acho que esse foi um dos pontos que nós mais tocamos no programa de hoje.
1: É, porque a pessoa acaba ficando em casa, evitando de ir ao médico, de ir à unidade básica de saúde, o consultório e ao hospital, achando que tomar a medicação, eu sempre tomei, vai melhorar, não preciso ir. Então, sempre que os sintomas forem persistentes, né, todos os dias você estiver com aqueles sintomas, recorrência, ou estiver piorando e não tiver uma causa conhecida, deve procurar o atendimento médico. Algumas situações exigem atendimento imediato, como falta de ar, desmaio, confusão mental, uma reação alérgica grave ou um sangramento digestivo, ou até mesmo uma suspeita de intoxicação.
0: Para a gente finalizar, doutor Luiz Viana, já agradecendo o senhor pelo tempo dedicado aqui no programa de hoje, que foi extenso, mas é importante, porque saúde é prioridade. Eu gostaria que o senhor deixasse a mensagem para quem está nos acompanhando nesse momento, aos nossos queridos ouvintes.
1: Muito obrigado, Darlan, mais uma vez pelo espaço. Eu quero deixar aqui uma reflexão, que hoje nós temos muito acesso a medicamentos e a uma enorme quantidade de informações pela internet, né? Hoje você coloca ali no Google para que serve tal medicação e já vem lá. Porém, nós precisamos entender que aquela informação, ela não substitui uma avaliação profissional, não substitui uma anamnese, um exame físico de um profissional qualificado. O medicamento na dose certa, forma correta e pelo tempo adequado pode melhorar a qualidade de vidas. Mas o uso inadequado pode trazer uma consequência grave. Nunca compartilhe medicamentos, não utilize medicamentos de antibiótico por conta própria, não aumente a dose sem orientação. E lembre-se, médico e farmacêutico são profissionais importantes para orientar o uso seguro dos medicamentos. Quero deixar aqui uma última frase, né, que remédio não é brincadeira, Darlan. Que cura mesmo quando bem utilizado, também pode fazer mal quando usado de maneira errada. Então, em nome aqui do Centro Médico Bem-Estar, eu agradeço, Darlan, ao espaço, à rede Oriente FM e a todos os ouvintes. Um grande abraço e até o próximo programa.
0: Obrigado, Dr. Luiz.
1: Obrigado, Darlan.
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19: Estamos de volta, meus amores. E agora preparem o coração que a gente mergulha de cabeça nos destaques do capítulo de hoje de Por Você. Juarez tenta disfarçar nervosismo no karaokê. No hospital, Kátia se vê numa situação tensa, presa no elevador com uma gestante em trabalho de parto. Bela, do lado de fora, orienta tudo pelo rádio. Que momento! Vanessa já pensa em usar o parto para a imagem do hospital. Na feira, a disputa entre Toy e Mike esquenta. Próspero abre o coração para Melinda, revelando sua história com Clemente e Augusta, e confessa a paixão inesperada. Sabugo volta de viagem. Lucas sente algo errado e questiona o amigo sobre um vício. Glorinha se surpreende ao encontrar um desenho antigo para o Haroldo. Peixe, Ítalo e ela mesma fazem perguntas a Bela sobre o passado do Haroldo. Eita, que novela! Em instantes, o programa retorna com os destaques de Quem Ama, Cuida. Não sai daí!
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23: Oriente, 9 faltando pras 10.
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37: Estamos de volta com o Novelas. E agora é hora de mergulhar nas emoções de quem ama, cuida. Prepare-se para o capítulo de hoje. Gente, o Pedro descobre um rastreador no carro e a tensão aumenta. Kleber tenta convencer Helenice a denunciar o Tom. Ademir pede ajuda para Pilar sair do país. Imagine só. Yuri e Adriana já desconfiam que Pedro pode estar em perigo. E não estão errados. O Tom arma para cima do Pedro. A Silvana não curte a aproximação do Tiago com a Nancy. E o André descobriu com o que Diná trabalhava e como conheceu Arthur. O mais chocante, Yuri e Adriana veem o carro do Tom bater no veículo do Pedro, que sai da pista. Tom avisa Pilar que o serviço foi feito, mas ufa, a Adriana salva o Pedro. Que alívio! Que reviravolta, hein? O nosso bate-papo sobre as novelas chega ao fim. Muito obrigada pela sua companhia maravilhosa em mais uma parte do programa. Continue acompanhando as suas novelas favoritas e a gente se encontra na próxima edição do Novelas. Um beijo enorme e até lá!
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23: Muito bem, meus amigos, seguimos por aqui com o Bom Dia Oriente. Quero parabenizar minha amiga Dona Tô, aí do bairro Conceição, hoje completando mais um ano de vida. Dona Tô, muitas bênçãos, saúde e felicidades na vida da senhora, tá? Receba um abraço, um carinho especial de toda a sua família, em especial do Antero, toda a equipe Oriente FM, parabenizando a senhora pela passagem do seu aniversário.

0: tempo quanto...
1: Esse é o nosso saudoso Jean dos Teclados. Parabéns, Dona Tô. É a mãe do nosso amigo GG. Completando mais um ano de vida. Felicidades pra senhora, tá bom? Alô, Curinha, também tá na sintonia, tá lá arrastando o pé, ouvindo a Oriente FM. Gente, na sequência, então, experiência de Deus com o padre Reginaldo Manzotti.
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1: 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Oriente, 10 horas.
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Louvado seja nosso Senhor Jesus Cristo, para sempre seja louvado, querido povo de Deus. É terça-feira e você sabe, eu me rendo à devoção de Jesus das Santas Chagas. E vamos dizer, Jesus das Santas Chagas, protegei-nos e curai-nos do câncer. Jesus das Santas Chagas, libertai-nos da ansiedade e da depressão. Eu ofereço este programa a todos os líderes mensageiros das capelinhas de Jesus das Santas Chagas, a todas as famílias que recebem as capelinhas e a todos que rezam o terço das Santas Chagas. Quero lembrar que ontem foi o dia de Nossa Senhora Aparecida, mas nós não terminamos a novena. E é proposital, exatamente para lembrar que não é que passou o dia, passou a nossa oração. Vamos continuar até poder dizer obrigado, Senhor, pela graça recebida, oitavo dia de Nossa Senhora Aparecida. Saúdo a todos nesse espírito de amor, de fraternidade e alegria. Todos que acompanham pela rádio Evangelizar, de onde tudo começa, as rádios irmãs cujos nomes cito neste momento. Rede Oriente FM. Saúdo a você pela TV Evangelizar, sinal digital em todo o país, em várias cidades, canal aberto. Pelo YouTube, Padre Manzotti Oficial, repito, pelo YouTube, Padre Manzotti Oficial, pelos aplicativos da Associação Evangelizar é Preciso e todas as plataformas digitais. É Jesus das Santas Chagas, dolorosas e gloriosas, juntos, em nome do Pai, do Filho e do Espírito Santo. Amém. Naquele tempo, enquanto Jesus falava, um fariseu convidou-o para jantar com ele. Jesus entrou e pôs-se à mesa. O fariseu ficou admirado ao ver que Jesus não tinha lavado as mãos antes da refeição. O Senhor disse ao fariseu: vós fariseus, ficais, limpais o copo e o prato por fora, mas vosso interior está cheio de roubos e maldades, insensatos. Aquele que fez o exterior, não fez também o interior? Antes dai esmola do que vós possuís tudo, e tudo ficará puro para vós. Eu gostaria de refletir que Jesus não é um homem transigente.

Ele teve sérios problemas com os fariseus e os escribas, mas porque eles não o aceitavam. Tanto que hoje, você ouviu, um fariseu fez um convite. Quem são os fariseus? Padre, uma das classes sociais religiosas, teríamos que dizer religiosas, políticas e econômicas. As coisas se misturavam muito. Os fariseus eram realmente pessoas que levavam à risca o Antigo Testamento. E talvez isso mais dificultava-os a enxergar de forma mais ampla os próprios mandamentos de Deus. Veja, o fariseu convidou Jesus, Jesus foi. Ao invés do fariseu receber a boa nova que vinha de Jesus Cristo, ele colocou reparo que ele não lavou as mãos, um preceito. Para nós, lavar as mãos é questão de higiene, para eles era, além disso, um preceito muito sério. Então Jesus questiona: vocês lavam o copo por fora, mas é dentro que está a sujeira. Às vezes eu e você precisamos disso, lavar por dentro. Não ficarmos preocupados com o exterior. Por isso, vamos pedir ao Senhor das Santas Chagas que derrame uma gota do sangue redentor sobre nós. Senhor, eu sei que o Teu sangue derramado sobre mim há de me lavar no interior, há de lavar o copo por dentro, há de lavar a minha alma, onde de fato possa haver insensatez, possa haver ganância, possa haver farisaísmo. Daí vem a palavra hipocrisia. Senhor Jesus, basta uma gota do Teu sangue, eu serei curado. Basta uma gota do Teu sangue, eu serei purificado. Hoje é a palavra de hoje. Purificação do interior. Que não haja distinção entre o que falamos fazer e o que de fato fazemos. Uma palavra dicotomia, que não haja essa ambiguidade em nós. Senhor, basta uma gota do Teu sangue que recaia sobre esta pessoa que está doente. Vamos interceder. Jesus, basta uma gota do Teu sangue redentor sobre esta pessoa que está acamada dentro de casa. E diga o nome da pessoa, você, se estiver perto, impõe as mãos sobre esta pessoa. Põe na testa assim e diga: Jesus, curai esta pessoa que está doente. Você está doente, coloque a mão sobre a sua enfermidade. E nós rezamos agora como intercessores por aqueles que estão nas UTIs. Ah, gente, como é difícil. Recentemente visitei uma enfermaria e como é difícil. Como é difícil as pessoas estarem ali sujeitas a tratamentos, esperando que seja liberado remédios. Me tocou muito isso. Uma pessoa que uma semana esperando que seja liberado um procedimento e estava lá com a perna quebrada. Eu não estou fazendo críticas políticas, sociais, eu apenas estou trazendo uma realidade. E você sabe do que eu estou dizendo. Jesus, olhai pelos menos favorecidos. Hoje a medicina está tão avançada, mas está tão distante daqueles que mais precisam. Por isso, Senhor, olhai com atenção aqueles que estão desamparados judicialmente, economicamente, desamparados do apoio familiar, desamparados, Senhor. Nós pedimos por aqueles que estão endividados. E aqui nós sabemos, muitas pessoas honestas estão endividadas. E nós queremos te pedir, São José, interceda por essas pessoas. Não são pessoas ruins, não são pessoas caloteiras. Circunstancialmente estão em dívidas. São José, ajude a abrir as portas que possam conseguir sair
desta situação financeira.

0: É difícil. Jesus das Santas Chagas, permaneça conosco durante todo este programa. Jesus das Santas Chagas, escute o clamor que tua mãe, Nossa Senhora Aparecida, nossa padroeira, continua a elevar a ti, Senhor. Eu vou para o intervalo e volto já. Volte comigo.
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0: Logo mais eu atendo os ouvintes, mas eu quero fazer um convite para você. Vamos juntos para Pentecostes do ano que vem, saída em maio, dia 6. Celebrar Pentecostes em Assis e Roma. Como assim? Em dois lugares, sim. Anote o telefone para você mandar uma mensagem. Olha, Silvia, Sandra, me mande todo o roteiro, 419-8753-3300 ou peregrinações@evangelizareprecisa.com.br. E eu vou explicar o roteiro. E é um roteiro inusitado. Nós ainda não fizemos. Nós começamos em Palermo. Palermo, na visita à Catedral de Palermo, que para mim foi de grande inspiração. Santa Maria Nuova, vamos a Cefalu, na missa dominical da Catedral Normanda do Cristo Pantocrátor, na Ábside. Vamos a Siracusa, terra de Santa Luzia, onde ela é a protetora dos olhos e ela foi martirizada. Tem uma obrigação lá. Taormina, uma joia incrustada na montanha. Nós vamos a Tirreno, paisagens lindas do sul da Itália, passando por uma travessia numa balsa pelo Estreito de Messina. Vamos ao Santuário de São Francisco de Paola, padroeiro da Calábria. Vamos até Pompeia, Nossa Senhora do Rosário de Pompeia, e ver o vulcão Vesúvio de 79 d.C. Vamos à Costa Amalfitana. Você já pensou ir lá? Nós vamos a Amalfi, na igreja de Santo André, Catedral de Santo André, na cripta, Ilha de Capri, onde vamos à igreja de Santo Estevão, na Capri, São Miguel do Arcanjo. A natureza, ela é exuberante. Vamos a Nápoles, onde nós temos São Januário, o santo cujo sangue até hoje liquidifica. Aí chegamos em Assis, para o Congresso de Pentecostes. Vamos rezar São Francisco de Assis, Santa Clara, o corpo de São Carlo Acutis, vamos visitar. E depois vamos ao Vaticano. Vamos às Basílicas Papais e há previsto um encontro para todos que estão celebrando 60 anos. O encontro com o Papa Leão XIV, 419-8753-3300. Vanderleia. Que a paz de Jesus esteja com você, Vanderleia.
1: Bom dia, Padre. Sua bênção.
0: Deus abençoe. De onde você fala, filha?
1: Eu falo de Brasília, Padre.
0: Distrito Federal. Como é que você me acompanha ali em Brasília?
1: É na Rádio Nova Aliança.
0: Meu abraço, Rádio Nova Aliança, que visitei e fui recebido com muito carinho. Pois não, Vanderleia?
1: Padre, eu quero dar um testemunho e pedir um pedido de oração.
0: Bora lá, vamos começar louvando a Deus.
1: Padre, eu tive um câncer de mama. Até então, fiz meu tratamento.

0: momento, né? Aí eu estava para sair minha cirurgia e eu sempre ligadinha no Senhor da Santa Chaga, pedindo a gotinha do sangue dele.
1: Eu comecei hoje rezando, protegei-nos e curai-nos do câncer. E aí?
0: Pois é, aí, padre, um dia eu estava acompanhando o senhor na Eucaristia, acompanhando a Quinta Eucaristia, né?
1: Sim, na Quinta Eucaristia.
0: Aí, eu não lembro se foi na Arca da Aliança, não lembro,
1: não,
0: né?
1: Não importa,
0: é. Aí, padre, eu estava sentada na cadeira, uns minutinhos mesmo, para terminar o programa, uns minutinhos mesmo para acabar o programa.
1: Sim.
0: Aí eu estava sentada na cadeira, acompanhando o senhor com a mão nos seios, e falando, pedindo. Aí o senhor revelou que tinha uma mulher com a mão no seio, esperando a cirurgia, esperando o exame, e vai dar tudo certo, a cirurgia dela, o exame dela. Então, padre, na mesma semana saiu minha cirurgia, saiu minha biópsia, e não deu mais nada, padre.
1: Louvado seja Deus.
0: Nada, até hoje, padre.
1: Diga comigo, eu, Vanderleia. Sou um milagre de Jesus das Santas Chagas.
0: Sou um milagre de Jesus das Santas Chagas.
1: Graça recebida.
0: Graça testemunhada.
1: Maravilha.
0: E o pedido de oração, padre. Eu quero que o senhor ore com o meu filho, Danilo, que ele está numa depressão muito profunda.
1: Tá.
0: E pedir ao senhor para o senhor orar com o meu filho.
1: Danilo,
0: eu oro muito também. Tem 32 anos.
1: Casado, solteiro?
0: Solteiro.
1: Vamos rezar sim, filha. Vamos levar na Santa Missa. Vamos pedir a Deus, nosso Senhor. Então reza comigo, Jesus. Pelas tuas santas chagas dolorosas e gloriosas.
0: Pelas santas chagas dolorosas e gloriosas.
1: Curai meu filho Danilo. E todos os que sofrem com depressão. Seja a cura e a força. A restauração. Tire o mal pela raiz. Onde essa depressão se instalou. Amém.
0: Amém, padre.
1: Levarei no altar do Senhor, que Deus abençoe, Vanderleia, de Brasília, Distrito Federal. Ela citava a Rádio Nova Aliança FM, ao arcebispo cardeal Dom Paulo César Costa. E eu falei, nós vamos colocar em oração, você sabe por quê? Nós estamos sempre dizendo e estamos numa ação. Você tem um lugar em nosso coração. E veio de Coríntios, capítulo 2, 7, 2. Dai-nos lugar em vossos corações. Quero lembrar que você pode mandar suas intenções e nós colocamos no altar do Senhor missas, adorações, terços, intercessões. Você pode colocar agora o seu celular direcionado à câmera pelo QR Code que está na tela. Ou você que está me escutando pelo rádio ou de outra forma, ligue 0800 410 6060. Mande um WhatsApp 41-3221-6060. Eu repito, confie suas intenções à obra evangelizar é preciso. Aqui, você tem um lugar no nosso coração. Nós queremos rezar por você. Escute esse testemunho.
2: Eu sou Rosilene, de Fortaleza, Ceará.
1: Pois não,
2: quero
1: Rosilene.
2: Quero deixar meu testemunho do Evangelizar é Preciso.
1: Opa,
2: Fortaleza, 2025. Padre, nesse período, meu pai Raimundo Valci se encontrava internado na UTI do Hospital de Messejana, com problemas de coração e teve um AVC. Aí internaram ele e botaram ele na UTI para o melhor dele.
1: Oh, Deus!
2: Padre, com tantos problemas com meu pai doente, na sexta-feira, na véspera do Evangelizar, escutando seu programa como sempre, o senhor disse: peça a Jesus da Santa Chaga e vamos para o Evangelizar.
1: Olha,
2: quando
1: aí
2: eu estava lá mandando minha louça, eu me ajoelhei e pedi: Jesus da Santa Chaga, abençoe que eu vá para o Evangelizar, que eu já vou agradecendo pela cura e a restauração da saúde do meu pai.
1: Certo.
2: Eu prometo que eu fico a missa toda de joelho já em agradecimento.
1: Meu Deus.
2: Não vou pedir, vou só agradecer porque eu sei que o Senhor vai me dar essa bênção.
1: Certo.
2: Padre, tudo deu certo. Eu fui para o Evangelizar. cumpri o que eu falei. Passei
1: Olha
2: a missa todinha de joelho. Assim, eu peço a Jesus da Santa Chaga que ele dá. Eu pedi, eu implorei muito, que eu gritava, que eu não sentisse. Eu senti aquele arrepio gostoso, aquele sentimento bom. Sim. Quando eu saí de lá, eu saí com meu coração leve. Amém. Com a certeza tão grande que tudo tinha dado certo.
1: E aí?
2: Que meus irmãos chorando, porque minha sobrinha tinha ido, tinha tido a notícia que meu pai ia ficar mais 7 dias na UTI. O que a gente veio buscar aqui pro nosso pai, nós vamos levar. Meu pai vai sair da UTI, meu pai vai ficar bem.
1: Acredito.
2: E a gente vai testemunhar isso no próximo evangelho lá. Quando foi no domingo, a minha irmã foi visitar e recebeu uma notícia que meu pai ia sair da UTI.
1: Olha,
2: e foi para um leito. A luta continuou, mas graças a Deus ele saiu de lá, do hospital,
1: sim,
2: de cadeira de roda, dependendo da gente para tudo, padre. Mas hoje meu pai já tá andando de amuleto, graças a Deus, graças a Jesus da Santa Chaves. E hoje eu posso dizer que meu pai é um milagre, Jesus da Santa Chaves.
1: Amém, filha. Rosilene, obrigado por ter mandado seu testemunho e convido todos que participam do Evangelizar, já há 18 anos, nós vamos para o 19, gravem testemunhos. Está ali a Rosilene, de Fortaleza, contando do pai Raimundo. E ela foi para o aterro da praia de Iracema e antes de receber a graça, ela ficou de joelho a missa inteira, já agradecendo. Eu volto comentando e volto com a leitura orante. Volte comigo.
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0: Ainda hoje, oitavo dia de Nossa Senhora Aparecida, mas o testemunho foi da Rosilene de Fortaleza. Lá, TV Evangelizar, canal 21.1, nos transmite a rádio Jangadeira FM, Shalom FM, Dom Bosco FM, Arcebispo Dom Gregório Paixão. E eu estimulo as pessoas que participaram do Evangelizar é Preciso que liguem e grave um áudio no 41-3221-6060. Nós estamos em contagem regressiva, 18 dias, e digo para você, não é um evento. Você pode achar que é um grande evento. Não, é um Deus escolheu o aterro da Praia de Iracema uma vez por ano para fazer milagres, para transformar vidas. E no dia 31 de outubro, povo do Ceará, povo de toda a região do Nordeste, do Brasil, nós estaremos lá nessa multidão, um rezando pelo outro, com o tema inabalável. Dai-me, Senhor, uma fé inabalável, com fé a tempestade vai passar a partir do meio-dia. Toda a programação da tarde, intensa, terço mariano, terço das Santas Chagas, momento forte, às 17 horas, Santa Missa, presidida pelo arcebispo, irei com celebrar, seguida depois de adoração ao Santíssimo Sacramento, um momento de evangelização pela música. Gente, é contagem regressiva, momento de graça e de bênção, faça como a Rosilene. Ela foi, não tinha recebido a graça, mas ela ficou de joelhos agradecendo, e depois no domingo, o pai saiu da UTI. Graça recebida, graça testemunhada. Filho amado, vamos para a leitura orante. Bíblia aberta, cartilha de oração.
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0: E nós continuamos a leitura orante dos profetas. E sem pressa, Eliseu. Ontem foi o machado que boiou. Padre! O que eu entendo disso? Ah, não vou explicar de novo, não. Está lá no YouTube, Padre Manzotti, leitura orante. Hoje nós seguimos. Eliseu, 2 Reis, capítulo 6, versículo 8. O rei da Síria estava em guerra contra Israel. Ele pediu conselho aos seus oficiais e escolheu um lugar para armar um acampamento. Mas o profeta Eliseu, atenção, estava tendo uma guerra. O rei sírio contra Israel. Mas Eliseu deu um recado ao rei de Israel avisando-lhe que não fosse para perto daquele lugar, pois os sírios estavam ali esperando escondido para atacá-lo. Então, o rei de Israel avisou os homens que moravam naquele lugar e eles ficaram alerta. Isso aconteceu várias vezes. O rei da Síria ficou muito aborrecido. Então chamou os seus oficiais e perguntou: qual de vocês está do lado do rei de Israel? Tipo assim, quem é que está sendo o espião e o informante? Quem é que está contando para eles que nós estamos aqui de emboscada? Um deles disse: nenhum de nós. É o profeta Eliseu. É o profeta Eliseu quem conta ao rei tudo o que o senhor fala, até mesmo dentro do seu próprio quarto. Então o rei ordenou: descubra onde ele está, que eu quero prender. Contataram-lhe que Eliseu estava em Dotã. E ele chamou para lá uma grande tropa de soldados com cavalos e carros de guerra. Eles chegaram à noite à cidade e o cercaram. No dia seguinte, cedinho, o empregado de Eliseu levantou-se e saiu da casa. Ele viu tropas sírias com seus cavalos, carros de guerra, cercando a cidade. Então entrou na casa e disse a Eliseu: Senhor, Senhor, nós estamos perdidos. O que vamos fazer? Eliseu disse: não tenha medo, pois aqueles que estão conosco são mais numerosos dos que estão com eles. Então orou. Atenção, Eliseu orou. Ó Senhor Deus, abre os olhos do meu empregado e deixa que ele veja. Vou repetir porque parece estranho e duvido que você tenha lido isso. Ó Senhor, abra os olhos do meu empregado e deixa que ele veja. Deus respondeu a oração dele. Aí o empregado de Eliseu olhou para cima e viu que ao redor de Eliseu o morro estava coberto de cavalos e carros de fogo. Quando os sírios atacaram, Eliseu orou dizendo: ó Senhor Deus, faze com que estes homens, os sírios, fiquem cegos Deus respondeu a oração de Eliseu e fez com que os sírios ficassem cegos. Então Eliseu foi falar com eles e disse: vocês estão no caminho errado. Esta cidade não é o que estão procurando. Venham comigo que eu vou levar vocês até o homem que estão procurando. E guiou-os até a Samaria. Logo que eles entraram na cidade, Eliseu orou dizendo: ó Senhor Deus, abre os olhos deles e deixa que eles vejam. Então Deus fez com que os sírios enxergassem de novo. E eles viram que estavam dentro da cidade da Samaria. Quando o rei de Israel viu os sírios, perguntou a Eliseu: devo matá-los, Senhor? Devo matá-los? Não, de jeito nenhum, respondeu ele. Por acaso o Senhor mata os soldados que são feitos prisioneiros de guerra? Dê de comer a eles, a estes, e deixe que voltem para o rei deles. Então o rei de Israel mandou fazer uma grande festa para aqueles sírios. E depois de comer e beberem, ele os mandou de volta para o rei da Síria. Daí em diante, os sírios pararam de atacar a terra de Israel. Sacristão, você estava prestando atenção? Você tinha escutado isso, sacristão? Pois é, meu filho. Muita gente não conhecia essa história. Eu repito, 2 Reis, capítulo 6, do versículo 1 ao versículo 18. Como entender isto? Como entender? Não está tão difícil. Não é tão difícil quanto o machado. Abre os olhos. Esta é provavelmente a frase central da passagem. O servo estava vendo errado. Abre os olhos. O exército inimigo realmente estava ali. O perigo era real. O medo dele não era invenção. O problema é que ele estava vendo apenas uma parte da realidade. Eliseu vê o exército, mas enxergava algo além disso. Essa é a diferença entre olhar e enxergar. O servo olhava para aquilo que ameaçava. Eliseu olha para a mesma realidade e interpreta a luz de Deus. Isso é muito importante na nossa vida. Às vezes, não estou dizendo que a nossa dificuldade não seja real, mas é como nós olhamos para a dificuldade de uma doença familiar, uma crise financeira, uma situação profissional, um relacionamento difícil. Como é que nós olhamos para uma preocupação de filhos, para o endividamento que cresce cada vez mais? A fé não está dizendo que é para fingir que não tem problema. O problema existia e Eliseu também o via, mas é acreditar que o problema não é a única realidade. Os cavalos e carros de fogo que aparecem ao olhar do servo depois são sinal da proteção divina. Isso não quer dizer que Deus não vai permitir problemas na nossa vida. Na verdade, Ele está dizendo que, mesmo com dificuldades, a presença de Deus é maior que aquilo que nos ameaça. Você está passando por dificuldade? Vou repetir. Não é negar a realidade, mas o texto de hoje nos ensina que a presença de Deus é maior que a realidade que nos ameaça. O exército continuava existindo. O problema continua existindo para você. Mas a mensagem bíblica vem nos dizer algo mais. A presença de Deus é maior que aquilo que nos ameaça. Eu vou para o intervalo e volto ainda refletindo esse texto, que é muito emblemático e simbólico. Volte comigo.
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3: Eu gostaria que você refletisse mais um pouco. O que nós estamos refletindo na leitura orante de hoje? Segundo Reis, capítulo 6, versículo 1 a 18. Leia depois. Perdeu agora, à noite, vai estar no YouTube. Mande para uma pessoa, mande para um amigo que está passando por uma dificuldade, por uma ameaça real. É interessante perceber que o Eliseu não pede: Senhor, destrói o inimigo. Ele pede: Senhor, abre-lhe os olhos. Ele pede uma mudança na forma de enxergar o problema. Às vezes, nós só pedimos: Senhor, tire esse problema da minha vida. Mas o problema vai continuar. Nós temos que começar a pedir: Senhor, faça-me enxergar de forma diferente aquilo que me amedronta. É impressionante que depois que eles estão na Samaria, o rei de Israel os tinha nas mãos e disse: devo matá-los. Perceba aqui, Eliseu, um homem de Deus, um homem da paz. Ele manda preparar um banquete para os inimigos. Comem, bebem, e os soldados voltam para o seu rei. Você percebeu que no final diz que a partir deste gesto, a Síria passou a combater Israel? Como reagimos também terá frutos ou não. Se reagirmos com o mal provoca o mal, violência gera violência. Mas se formos instrumentos da paz, a paz também ecoa. Queridos irmãos e irmãs, quanto ensinamento nesse texto de hoje. Quanto ensinamento, e teria muito mais. Mas esta foi a leitura orante de hoje. Amém. Gostou? Mande para um amigo, para uma amiga. Mais uma etapa da leitura do Livro dos Reis, do profeta Eliseu. Edir, que a paz de Jesus esteja com você, Edir.
4: Bom dia, padre.
3: Bom dia. Deus abençoe, Edir. De onde você fala, querida?
4: Amém. Eu falo de Indaiatuba.
3: Indaiatuba, São Paulo. Como é que você me acompanha?
4: Olha, eu acompanho pela Rádio Central AM 810 e pelo YouTube.
3: Tá bom, Rádio Central e pelo YouTube. Você estava escutando o texto?
4: Estou ouvindo.
3: Você gostou da história de Eliseu?
4: Sim.
3: Estou ouvindo aqui. A gente aprende cada coisa, né, filha, na Bíblia? E eu vou fazer uma pergunta para você bem sincera, assim, eu deixo você falar, prometo. Você já tinha lido esse texto?

0: texto. Seja sincera.
1: Não.
0: Então, tá aí que...
1: Amei e grifei.
0: Tá bom, querida. Bom, fala lá, Edir.
1: Ai, padre, eu tô ligando para contar a graça que eu recebi.
0: É.
1: Quando o senhor estava nos Estados Unidos, agora tempos atrás, e ao senhor passar com o Santíssimo, assim, no meio do povo...
0: Sim, eu no retiro, depois fiz isso em vários lugares, Anderson, depois fiz isso, aí não foi transmitido que tivemos um problema, mas sim, eu passei com o Santíssimo.
1: O senhor estava no clube português.
0: Então, no clube português foi no primeiro ou segundo dia do retiro.
1: Sim, aí o senhor estava lá, aí na hora que o senhor passou com o Santíssimo, porque dias antes eu estava com dores fortes no rim, muito, muito mesmo. Tinha ido tomar injeção, outro dia voltei para tomar soro.
0: Sim.
1: E nada passava. Quando passou o senhor com o Santíssimo e parou assim na TV, aí eu estava com aquela dor, o senhor falou assim: Jesus está curando uma pessoa que está em casa.
0: Meu Deus.
1: Com problema urinário e com dores no rim, ou crise de dores no rim, algo assim.
0: Sim.
1: Padre, ao terminar, eu continuei orando, junto.
0: Sim.
1: Santíssimo. Padre, passou.
0: Eu acredito.
1: Um dia antes, eu tinha ido no médico, padre, com tanta receita, com tanto remédio forte. Eu não tomei nenhum.
0: Louvado seja Deus. Louvado
1: tô
0: seja
1: curada.
0: Deus.
1: Tô
0: Amém.
1: Parou.
0: Deus seja graças louvado, Deus. Filha.
1: Amém.
0: Diga,
1: Pai.
0: Eu sou o milagre de Jesus.
1: Eu sou o milagre de Jesus.
0: Eucarístico.
1: Eucarístico.
0: Amém. Edir,
1: Amém.
0: Louvado seja Deus. Quer pedir oração, filha?
1: Eu pedi para a minha família. Filhos, netos,
0: tá
1: irmãos,
0: bom.
1: Irmãs.
0: Tá certo, querido. Gente, tá aí a Edir que partilhou conosco. E às vezes você vai dizer assim: ah, mas por que que eu vou acompanhar de longe? Claro, nada como estar presencialmente. Volto a dizer, nada como estar presencialmente. Mas nós transmitimos tudo. E mesmo distante, a fé, pela misericórdia de Deus, primeiro, graça de Deus e a fé, Deus age. Você escutou, Edir? Eu estava nos Estados Unidos, não importa se foi no sábado ou no domingo, nos dois dias eu fiz a passagem com o Santíssimo Sacramento. E Deus colocou no meu coração naquela hora, eu nem lembro disso, que uma pessoa em casa, acompanhando pela televisão, estava sendo curada, tocada nos rins. E você escutou, um dia antes, o médico tinha dado remédios pesados, ela não tomou nada. Não é um sinal de Deus? Não é um sinal de Deus, meu filho. E ainda tem gente que não crê. Edir, de Indaiatuba, São Paulo, YouTube. Rádio Central AM de Campinas. Dom João Inácio Müller, arcebispo de Campinas. Quero fazer um apelo a você. Que tal você se tornar o mensageiro da Capelinha de Jesus das Santas Chagas? Eu acredito, gente, quantas graças têm sido derramadas. Quantos casamentos restaurados, quantas famílias que se reúnem. Por isso, enquanto eu vou mostrando as fotos, ligue e diga: eu vou me tornar vou me tornar um líder mensageiro da Capelinha, Faça isso agora, tome essa atitude. O Silvano Jesus da Silva, de Belo Horizonte, olha aí, Belo Horizonte, mandou a foto, muito obrigado. Eleusa Maria Zorte Santini, de Chapecó, Santa Catarina. Erenilce Rosa do Nascimento, Itaquiraí, Mato Grosso do Sul. Violanta de Barros, Massachusetts, Estados Unidos. Padre Jorge ali no meio. Tá aí, gente. Foi lá no retiro, em Massachusetts, que aconteceu essa revelação. Maria da Cruz Santos Oliveira, de Picos, Piauí, meu abraço. Maria de Fátima da Silva Monteiro, Rio de Janeiro. Vanilda Mâncio da Silva, de Cacoal, Rondônia. Quitéria Maria dos Santos, Lagoa da Canoa, Alagoas. Jaqueline Estuane, Paranavaí, Paraná, meu abraço. Valdirene Amâncio da Silva, Matupá, Mato Grosso. Então fica meu apelo. Você recebeu uma graça de Jesus das Santas Chagas? Você já foi uma miraculada, um miraculado de Jesus das Santas Chagas? Então retribua dizendo: assim como eu aprendi a ter devoção a Jesus das Santas Chagas, quero levar aos demais. Torne-se um líder mensageiro da capelinha agora. 0800 410 6060. Se você preferir, mande um WhatsApp 41 3221 6060. Acredite, por quê? Porque as Santas Chagas de Jesus é uma devoção que vem da igreja. Eu vou citar, e está aqui no devocionário de Jesus das Santas Chagas, São Boaventura disse assim: as chagas de Cristo ferem os corações mais duros e aquecem as almas mais frias. Você escutou? São Boaventura disse: as chagas de Jesus ferem os corações mais duros e aquecem as almas mais frias. Que o Senhor das Santas Chagas faça isso. E não é isso que o mundo mais precisa? Torne-se um mensageiro da capelinha de Jesus das Santas Chagas. Eu vou para o intervalo, eu volto já. E lembrando que nós continuamos o 8º dia de Nossa Senhora Aparecida. Não pare de rezar enquanto não puder dizer: obrigado, Senhor, pela graça recebida. Eu volto já.
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3: Intenções enviadas ao programa: Paulo Sérgio Amaral pede orações para ele, o filho Ravi Lucas, para Maria, a irmã Ana Paula, o sobrinho David Amaral, o cunhado Daniel e amigos. Intenções da dona Rita do Araçagi para Solange, aniversariante de ontem, para a comadre Antônia, por sua saúde, também para a irmã, para os filhos Maria do Carmo, Cristina, Solange, família, Valnei, esposa, filha, também sua intenção, toda a equipe Oriente, Rose Silva, Silvia, os netos, bisnetos, a filha e toda a família. Intenções também da Nevinha de Águas Vermelhas, para Lívia, Wellington, Eduardo, Maria, Tereza, Daniel e Eduardo. Pedidos da Milsa Viana de Pedra Azul em sua intenção, e Nelson Viana Sena, Miguel Viana Sena, Mariana Salles e Nelson Chaves Sena. Intenções da Marta de Água Boa, para os filhos Luiz Gustavo e João Felipe, os seus pais Selma e José, os irmãos Eduardo, Maciel, Antônio, Gabriel, Samuel, para o marido Alfredo. Pedidos da Mara Lúcia, da comunidade Tamanduá, para ela, por toda a sua família. Intenções da dona Bena da Estiva, para ela, para sua mãe Dona Lourdes, para o Flávio, Flaviélia, Douglas, Maria Vitória, Valentina, Maria Isabelle, Gisele. Pede também para Rosália e Lorenzo e família no Novo Progresso, Joyce e Gael no Getúlio Vargas, também para sua comadre Maria, e também para todas as crianças, pela passagem do Dia das Crianças. Intenções da Ana Luísa Dias, de Pedra Azul, orações para ela, Alberto, Luan, Ana Vitória, Wallace, Samuel, Rodrigo, Rafael, Paulo, Lucas, Delecina, para Dona Naí, para Luiz, para seu Chico. Intenções da Zenália, da Nova Serrana, orações por sua saúde, da irmã Silvia, da Elisa, Geronice, também para o João, Arli, Arlete, Vanusa, Mariane, João Lucas, Maria Alice e todos os seus familiares. Pedidos da Lara de Pedra Azul para ela, para a mãe Elisa, Eliana, Iris, Thaís, Marcos Vinícius, Elias, Isaías, Tião, Alcino e toda a família. Intenções da Crislaine de Pedra Azul, para o esposo André, para os filhos Andreike, Yasmin, Milena e toda a família Souza. Pedidos do Mauro Sérgio de Pedra Azul para ele, os filhos e toda a família. Intenções da Paula de Pedra Azul para o filho Davi, para o Paulo Sérgio, Ravi, para os sogros, toda a família. Que Deus restabeleça a saúde de Daniel. Pede também por uma graça especial. Intenções da Iande de Pedra Azul para Isaac, Ingrid, Márcio e toda a família. Intenções para Dona Terezinha Ribeiro, sua irmã Zilda e toda a sua família em Pedra Azul. Os demais pedidos serão atendidos logo mais na sequência.
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0: hoje é aniversário de Dom Paulo Francisco Machado, da Diocese de Uberlândia, Minas Gerais. Também é aniversário da Rádio Irmã, Princesa do Bejo, Serraria, Paraíba, Sertão FM, Madalena, Ceará, Social FM 87.9, Planalto do Sul, São Paulo. Dois recadinhos. Um, lembre-se que você tem um lugar em nosso coração. Confie, sua intenção à obra evangelizar é preciso. 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Queremos rezar por você. 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Escute esse testemunho, veio manuscrito. A paz de Jesus, Padre Reginaldo. Sou uma filha de Deus e quero agradecer uma graça recebida. Fiz várias novenas junto com meu neto, chorei bastante, mas nunca perdi a fé. Meu marido bebia quase todos os dias. Graças a Deus não era violento, mas me incomodava aquele vício. No dia dos pais ele me disse: a partir de hoje não vou colocar uma gota de bebida na boca. Pensei, meu Deus, obrigado. Faz 7 anos que ele não coloca mais uma gota de álcool na boca. Sou ouvinte de todos os dias e associada. Um dia o senhor perguntou: o que mais você quer que Deus faça por você, que gostaria de pedir? E eu pedi que ele parasse com o álcool. E o senhor falou: veja o que você vai pedir. Chorando, graças a Deus, fui atendido. Muito obrigado, meu Deus, por este milagre recebido. Eu sabia que Deus nunca faz um milagre pela metade. Hoje, ele é uma pessoa muito religiosa. Vai à missa todos os domingos. E ela coloca, entre aspas, nós vamos. Eu sou uma devota de Nossa Senhora do Carmo e Virgem de Guadalupe. Muito obrigado, graça recebida e graça testemunhada. Toca o sino, sacristão. Uma filha de Deus de algum lugar do Paraná. Tá vendo, gente? Eu acredito nisso. Que a pessoa, pela graça de Deus, consegue sair de um vício. No caso, o alcoolismo hoje. Vamos juntos? 8º dia da novena de Nossa Senhora Aparecida.
1: Rogai por nós, rogai por nós, Nossa
0: Senhora. Ó incomparável Mãe, Nossa Senhora da Conceição Aparecida, Mãe de Deus, Rainha dos Anjos, Advogada dos pecadores, refúgio e consolação dos aflitos e atribulados, Nossa Senhora Aparecida, cheia de poder e bondade, lançai sobre nós um olhar favorável para que sejamos socorridos por vós em todas as necessidades em que nos acharmos. E de modo particular hoje, nesta novena, faço o meu pedido. Qual o seu pedido? Faça. Nossa Senhora Aparecida, padroeira do Brasil, livrai-nos de tudo que possa ofender-vos e ao vós, Santíssimo Filho Jesus. Nossa Senhora Aparecida, preservai-nos de todos os perigos da alma e do corpo. Dirigi-nos em todos os assuntos espirituais e temporais. Livrai-nos da tentação do demônio, para que, trilhando o caminho da virtude, possamos um dia ver-vos e amar-vos na eterna glória. Nossa Senhora Aparecida, rogai por nós. Nossa Senhora Aparecida, intercedei por nós. Nossa Senhora Aparecida, fazei-nos dignos das promessas de Cristo. Eterno Pai, eu vos ofereço as santas chagas de nosso Senhor Jesus Cristo para curar as de nossas almas. O Senhor esteja convosco, Ele está no meio de nós. Por intercessão de Nossa Senhora, São Pio de Pietrelcina, nos méritos das santas chagas, abençoe a água, a roupa dos enfermos, as fotos de família. Abençoai, Senhor, e santificai aqueles que mais estão necessitados, as causas mais urgentes. Em nome do Pai, do Filho e do Espírito Santo. Amém. Gente, eu volto a te dizer, muitos não conhecem a leitura orante. Hoje eu termino dizendo, pegue a leitura orante e mande para o outro, para outra. E eu termino com o clipe Chagas Abertas, YouTube Padre Manzotti. Evangelizar é preciso.
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3: Demais intenções enviadas ao programa, orações para Corinha e família no projeto Craúno, toda a família, todos os amigos. Intenções na Fabrícia de Pedra Azul para a mãe Martiliana, o filho Arthur Gabriel, os irmãos Cida, Kaline, Milvio, Simone, Jailson, Cristiana, Manelzito, todos os seus familiares. Intenções da dona Jovelina do Craúno. Orações para ela, para o Vitor, André, Léo, Marcelo, para sua família Almenara, para Luizinho e família, todos que precisam de orações. Pedidos de Daniel Cláudio, de Pedra Azul, para Edmar Rodrigues dos Santos, Maria Aparecida dos Santos, em memória, para todos os familiares e por uma graça a ser alcançada. Pedidos da Joelma de Águas Vermelhas, para os filhos Miguel, Gabriel, Gabriele, Janaína, Jackson, esposo Roberto, em sua intenção. De todos os seus familiares e amigos, pedidos a Nilde em Divisa Alegre, para Eliane, Juniel, Derek, Elisa, Elza, toda a sua família, todos os amigos. Intenções da Ilza da Fazenda Palestina, para os filhos Cal, Cira, Jaqueline, para Clara, Beatriz, Thaís, Natália, toda a sua família, pelas crianças do Brasil inteiro. Intenções da Alzena de Pedra Azul, para Alzeni, Lucimar, Ronielda, Sinara, Arthur, Carlos, Valmique, Valmir, Braia, Enzo, Zeca, Eupídio, Gislane, Iago, Edson, Hermes, Eliane Rodrigues, do bairro Novo Progresso, orações por toda a sua família Moraes e Rodrigues. Pedidos da Francislene, da Pedra Lavrada, para os filhos Eduardo, Fábio, Gael, Benício e toda a sua família. Intenções da Luciene, de Águas Vermelhas, por toda a sua família. Pedidos da Joelma, da Estiva, para ela, o esposo Carlos, as filhas Maria Júlia, Ana Júlia, o filho Marcos Júnior, a mãe Maria Aparecida, o pai José, o irmão Juscelio, toda a família. Pedidos da Manu Freitas, de Pratinha, por toda a sua família, em especial para ela. Pedidos da Carla Andréia, de Pedra Azul, oração e proteção divina para ela, o filho Caian, para o esposo Alexandre, a mãe Silvânia, o pai Carlos. Pede também para o irmão Wanderson, para o padre Reginaldo Manzotti, todos aqui da rádio, por sua saúde, pela saúde de toda a sua família. Pedidos da Kátia do Craúno, para as filhas Raíssa e Rayane, para o Anderson, por toda a sua família em Pedra Azul e todos que precisam de orações. Pedidos do Carlito Bispo de Pedra Azul para ele, para Neil, Gelito, Tereza, toda a família e amigos. Intenções da Laurita Costa de Pedra Azul para ela, os filhos, netos, esposo, genro e todos os familiares. Pedidos da Dona Aldeni de Pedra Azul para ela, pela saúde dos filhos, netos e toda a família. Intenções da Maria das Dores, do Terreiro Limpo, por sua saúde, do esposo Claudiano, Mariana, Ana Cláudia, Clésio, Tiago, Otávio, João Miguel, Maria Eduarda, Helena, Senhor Geraldo, também a Cleusa. A Janaína pede para Ivanilde e Adriane Júnior em Pedra Azul e toda a família. Evaldo do Craúno, orações para a mãe Maria em Pedra Azul, seu pai Valmir, para a esposa Leonice, para a sogra Maria, pedidos da Esirlane, para toda a sua família, Weslane, Stephanie, Elisiane, Haroldo Júnior, Paulo Henrique, Gustavo, o esposo Haroldo, para a amiga Dona Vanira, o esposo Valdivino, os filhos Marcos, Vando, Gilmar, Maurício, Juvan, na Rua 15, em Pedra Azul, pedidos da Mara de Água Boa, para ela, o esposo, filho, filhas, netos e todos os familiares, intenções da Terezinha da Fazenda Terra de Arroz, em especial para a filha Renata, aniversariante de hoje. Deus abençoe a ela, muitos anos de vida, paz, bênção, saúde e felicidades. Intenções da Joyce Salles, de Pedra Azul, para ela, o filho Gael, por toda a sua família, o namorado Paulo e família, Dona Bena e família na estiva, por uma bênção de um emprego e por sua saúde. Intenções da Susan Mara, da Fazenda Java, orações por sua saúde e para toda a sua família. Pedidos da Lucilene de Pedra Azul, pela saúde da professora Tânia Arruda, para os seus pais Maria de Lourdes e Eupídio, por todos os seus familiares em Pedra Azul, Maristela. Intenções da Claudinice do Craúno, para a mãe Aurinice, o pai Cleson, o irmão Clevison, Claudinilson em Jequitinhonha. Pede também para o irmão Clevian, Michael, para o Michael, padre Reginaldo Manzotti, toda a sua família. Intenções em especial da Loura do Recanto do Vale, orações especial para ela, para os filhos. Pede também para todos que precisam de orações, Pedra Azul, no Brasil inteiro, em especial pela vida de Natanael, que se encontra em Almenara, hospitalizado. Que Deus abençoe, restaure a sua saúde. Pede também especial pela sua amiga, irmã Regina. Pede também especial em memória de Valdemir, Maria de Jesus. Pede também para todos que precisam de orações. Intenções da Rosana, especial para amanhã, na Selva, pela saúde dela, para os filhos Vitória, Arthur, para o irmão Renato, Rafael, Dona Isabel, Aurezina, Rodrigo, para a tia Ailda, para Irani, Luciene, avó Maria, Aldi, Miguel e toda a família. Intenções da Silvana de Hematita, orações especial para ela, por sua família, pelos enfermos, pela paz mundial. Pedidos da Cláudia da Silva Lima, orações para o Alice Medeiros Xavier e família, também para Mariana Souza Lima. Intenções do Carlinhos do Terreiro Limpo, orações para sua mãe Rosa, a tia Nailde, o tio Joel. Pede também para o filho Emanuel, a prima Edilene, que está aguardando uma cirurgia. Que Deus abençoe, que dê tudo certo. Intenções do Gael, para toda a sua família. Pedidos também em especial da Saniele, orações para o pai Zé, para a mãe Maria Aparecida, na Fazenda São Lourenço. Pedidos aí do Juscelio. Intenções também para a Dona Romilda, o esposo Valdo, o irmão Rogério e toda a sua família em Pedra Azul. Pedidos de orações a Edmar Machado e família em Pedra Azul. Todos os pedidos enviados à nossa produção serão encaminhados à equipe do padre Reginaldo Manzotti.
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0: Muito bem, meus amigos, bom dia pra você na Oriente, agora 11:07, você ligado comigo nesta manhã maravilhosa, muita música na Oriente FM, que bom ter você com a gente aqui na programação.
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0: Oriente 11:07.
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4: 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Bom dia, boa terça-feira pra você. Bom Dia Oriente segue até o meio-dia. Um abraço, gente, até amanhã, se Deus quiser.
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1: Bom dia pra você, agora 11h23.
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1: Oriente, 11:39.
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1: Meio-dia e 23 minutos.
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0: gostosa linda.
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2: Meio-dia e 41 minutos.
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0: 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Meio-dia e 54 minutos.
1: Eita, meu amigo velho! Eu fiz assim, ó.

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1: Uma hora.
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13: Voltando com o Café Express, eu sou Vitória Vieira.
14: Confira só as manchetes de agora.
13: Exportações de ovos do Brasil cresceram 29% em setembro.
14: Endividamento das famílias cai pela primeira vez no ano e fica em 81,7%.
13: Relação entre estoque e uso do milho está no menor nível dos últimos 10 anos.
14: Juros futuros caem com leilão do Tesouro, quadro eleitoral e alívio nos transfers.
13: Moura do Bex tem consumo de caixa de 170 milhões no terceiro trimestre. As exportações brasileiras de ovos cresceram quase 30% em setembro. A receita dos embarques avançou 6% na comparação anual. Apesar desse resultado positivo, o desempenho acumulado de janeiro a setembro foi negativo. Nesse período, os embarques somaram 22 mil toneladas. Foi uma queda de 34%. A receita recuou 38%, chegando a 49 milhões. bilhões de dólares e evidenciando a redução das exportações brasileiras no acumulado do ano.
14: O percentual de famílias endividadas no Brasil caiu pela primeira vez em 2026, passando de 82% em agosto para 81,7% em setembro, segundo a pesquisa de endividamento e inadimplência do consumidor da Confederação Nacional do Comércio. Apesar da redução de 0,3 ponto percentual, o índice permanece acima dos 79,2% registrados no mesmo período de 2025. A inadimplência também recuou 0,3 ponto percentual, chegando a 29,6% das famílias. Esse é o menor nível desde março deste ano, embora o indicador ainda revele dificuldades para muitos consumidores quitarem seus compromissos financeiros.
13: A oferta mundial de milho deve diminuir na safra 26-27. A relação entre estoque e consumo está no menor nível em 10 anos. E isso pode pressionar os preços para cima no longo prazo. No Brasil, as exportações perderam força em 25-26 devido à concorrência argentina e ao aumento da demanda interna. Isso especialmente em relação à indústria de etanol e de milho.
14: Vamos agora com as notícias do mercado financeiro.
3: Mercado financeiro, tudo sobre a Bolsa de Valores.
14: Os juros futuros fecharam em forte queda com suporte de um combo de fatores que chegou a reduzir os trechos longos em até 20 pontos base. Principal indutor, o maior leilão de títulos prefixados do Tesouro Nacional desde 2020, ao invés de pressionar a curva, acabou por aliviar as taxas, dado que o risco adicionado ao mercado foi menor que o antecipado. Ainda sob o pano de fundo do trade eleitoral, a renda fixa local contou também com a ajuda do exterior, após a curva de Treasuries ter invertido de alta para recuo.
13: A Moura Dubex registrou o consumo de caixa de 170 milhões no terceiro trimestre, sendo 97 milhões destinados à compra de um terreno em Salvador. As vendas líquidas recuaram 21,5%, totalizando 1.253. Por outro lado, os lançamentos cresceram 8,3%. Ao final do período, a companhia possuía 60 terrenos com VGV bruto potencial de 11,4 bilhões de reais.
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1: Uma hora e 8 minutos.
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1: 1:40.
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11: 1:44.
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1: 2 horas.
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12: Olá, eu sou Evandro e você por dentro das informações do Brasil, do agronegócio, da economia e do mercado financeiro. Café Express está no ar.
13: E eu sou Vitória Vieira. Vamos às manchetes?
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12: Brasil dobra recorde de voluntários para a Copa do Mundo Feminina.
13: Crescimento econômico mundial deverá cair para 2,6% em 2026, diz ONU.
12: Uso de calçados pode alterar a estrutura dos ossos do tornozelo, diz estudo.
13: SLC Agrícola, Guidance sinaliza melhor em 2027, mas El Niño exige cautela.
12: Esquadra despacha ações da Multiplan. Mais de 161 mil pessoas de 183 países se inscreveram para atuar como voluntárias da Copa do Mundo Feminina de 2027 no Brasil, número que supera em mais do dobro as inscrições da edição de 2023. A maioria dos candidatos é brasileira e as mulheres representam 58%. Colômbia, México, Marrocos, Nigéria e Estados Unidos lideram as inscrições estrangeiras. São Paulo, Rio de Janeiro e Brasília concentram o maior número de interessados. Cerca de 6 mil voluntários serão selecionados para apoiar as operações do torneio nas 8 cidades-sede brasileiras.
13: A economia global deve desacelerar nesse ano, com um crescimento projetado de 2,6% ante 2,9% em 2025. A crise no Oriente Médio e o choque nos preços da energia pressionam a atividade econômica. O comércio mundial de bens e serviços deve crescer 4% em termos reais. Além disso, o comércio entre China e Estados Unidos caiu mais de 20% desde 2024, enquanto o leste asiático ampliou as relações comerciais com ambas as regiões.
12: Um estudo da Universidade de Chicago sugere que o uso frequente de calçados pode estar associado a diferenças na estrutura interna dos ossos do tornozelo. Os pesquisadores analisaram o osso trabecular, tecido esponjoso formado por pequenas estruturas semelhantes a hastes e placas que pode se reorganizar ao longo da vida conforme as forças exercidas sobre o corpo. Para investigar essa relação, os cientistas compararam imagens dos tornozelos de pessoas que usam sapatos regularmente com as de indivíduos de comunidades onde o uso do calçado é pouco comum.
13: Vamos com as últimas notícias do mercado financeiro.
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13: A SLC Agrícola pode apresentar resultados operacionais melhores nessa safra 26-27, segundo Itaú BBA, Safra e BTG Pactual. A companhia prevê plantar 854 mil hectares, um aumento de 2,2%. O Itaú BBA e o BTG consideram a projeção de custos positiva, enquanto Safra esperava uma estabilidade, justificando recomendações diferentes para a ação. O Itaú BBA elevou a estimativa de EBITDA ajustado para 2027 de 2,9 bilhões para 3,1 bilhões. Os bancos ainda assim alertam para riscos associados ao El Niño.
12: A Multiplan informou ao mercado que recebeu comunicação da Esquadra Investimentos sobre a redução de participação acionária relevante na companhia. Segundo o documento, os fundos de investimento e investidores não residentes sob gestão da gestora passaram a deter, em 7 de outubro deste ano, 23,6 milhões de ações da Multiplan, participação equivalente a 4,6% do capital social da empresa, antes 5%. A posição é composta por 20,7 milhões de ações ordinárias e 2,8 milhões de ações ordinárias referenciais em instrumentos derivativos com liquidação física.
13: Obrigada pela companhia. Amanhã é quarta-feira. Te espero aqui de novo. Se cuida. Até lá.
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3: 2:08.
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1: 2:40.
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4: Oriente em rede. 2 horas e 53 minutos.

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1: 15 horas.
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1: Vamos lá, vamos lá, vamos lá, vamos lá. Como é que você tá? Aqui é o Fernando Leme. Começar o Cai no Laço dessa terça-feira, dia 13, bebê. Depois do feriadão prolongado, bora começar tudo de novo.
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1: E os fatos que marcaram época. Lá em 1977, do dia de hoje, o Corinthians venceu um campeonato paulista depois de ficar 23 anos sem título. Em 1978, o presidente Ernesto Geisel assinou um documento que revogava o ato institucional número 5 a partir de janeiro do ano seguinte. Em 88, o egípcio Naguib Mahfouz, ele foi o primeiro escritor de língua árabe a receber o Prêmio Nobel de Literatura. Em 1884, cientistas determinaram o meridiano de Greenwich, a linha imaginária que corta os polos, né, como ponto de referência para a determinação dos fusos horários. Em 1917, os pastores Lúcia, Francisco e Jacinta tiveram a última visão de Nossa Senhora na aldeia de Fátima, em Portugal. Nesse dia, entre 50 e 70 mil pessoas presenciaram o milagre do sol. O sol, ele saiu do seu movimento normal por alguns minutos. Em 1943, depois da queda de Mussolini, a Itália declarou guerra à Alemanha, seu antigo aliado. Aniversariantes do dia de hoje, vamos lá, aniversariantes. Quem está fazendo aniversário hoje é Javier Sotomayor, atleta. Margarete Menezes, cantora, e o Fagner, cantor. Estamos comemorando hoje o dia do fisioterapeuta, o dia mundial do escritor, o dia nacional do dinheiro e também o dia da vida. Vamos curtir a vida?
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1: Essa é a trilha sonora da sua programação. Vamos lá, continua.
5: Que situação, hein? Difícil.

0: solteira desproporcional.
1: Máximo.
2: Gregory Matheus.
0: Obrigado, irmão.
2: Deus abençoe muito. Tamo junto.
0: Obrigado a vocês. Obrigado pelo convite.
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Uma atitude de solidariedade teve um final feliz em Franco da Rocha, na Grande São Paulo. Trabalhadores de uma obra se uniram para resgatar um cachorro idoso que estava preso na lama de um reservatório de contenção de enchentes. O animal, ele se chama Mimo. Ele tem 12 anos e apresenta problemas de visão. Ele havia escapado de casa depois que a família se mudou e acabou entrando em uma área de difícil acesso. E como a lama impedia a passagem, os operários improvisaram um caminho usando tábuas de madeira e telhas metálicas. Enquanto um trabalhador avançava, né, para resgatar o cão, os colegas entregavam mais materiais para ir aplicando e montando a ponte de passagem. E aí, com cuidado, o homem alcançou o cachorro, pegou o cachorro no colo e voltou até uma parte firme do terreno. O resgate, ele foi gravado, ele foi compartilhado nas redes sociais também. A divulgação ajudou a localizar os tutores e o Mimo, ele pôde voltar para casa. Uma história de união que terminou com o reencontro do bichinho com a sua família.

0: hora de mandar alô pra quem tá mandando o WhatsApp. Se você não mandou seu alô ainda, vai lá, manda. Quero mandar abraço aqui pro meu amigo Caetano, minha amiga Eloá. O Renan também tá na sintonia da nossa programação e pra Isadora. Ótimo dia pra vocês aí.
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0: 15 horas e 35 minutos.
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0: E vamos lá, conferindo aí a nossa programação. 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
0: E vamos lá, a sequência de músicas por aqui não para.
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Agora imagine em uma competição você descobrir que uma das adversárias é a sua própria irmã. Foi o que aconteceu com duas jovens nos Estados Unidos. Uma, a Samantha, de 19 anos, e a outra, a Kian, que tem 18. Elas foram adotadas ainda bebês e cresceram em famílias diferentes. As duas praticavam softball, um esporte parecido com o beisebol, e se encontraram em um torneio. E a semelhança entre elas chamou a atenção de uma colega de equipe. Depois as famílias conversaram e compararam informações, como o nome da mãe biológica e o hospital onde as meninas nasceram. Foram comparados e deu certo. Os dados coincidiram e as famílias então reconheceram o parentesco. Agora as jovens começaram a recuperar o tempo que passaram separadas. A Kian, ela viajou até o estado de Washington para poder visitar Samantha e conhecer a sua família. Além da aparência, elas descobriram outras coincidências. Usavam o mesmo número de camisa no softball e também jogavam de vôlei, né? E hoje, mesmo estudando em estados diferentes, estão construindo uma relação de irmãs.

0: E aquele abraço super especial para quem tá acompanhando a nossa programação. Aquele abraço especial, vamos lá, deixa eu ver, deixa eu abrir o WhatsApp aqui. O Ícaro tá na sintonia junto com a gente, valeu. A Clarice também. Meu amigo Álvaro, um abraço para você. A Lorena também tá adorando a programação, tá curtindo a gente em casa. Continue com a gente, porque tem muito mais abraços daqui a pouquinho.
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1: 15 horas e 56 minutos.
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8: 16 horas.
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0: Sempre com o melhor do som, o som que você gosta. Olha, você pode continuar participando aí, mandando seu WhatsApp para nossa programação. O número é 33997096596. Essa é a Rádio Oriente FM. Manda aí o seu WhatsApp pra gente. Vai lá.
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0: E vamos lá, conferindo aí a nossa programação. Segue.

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1: É a música mais gostosa no seu rádio. Obrigado pela audiência. Continue participando aí através do WhatsApp, porque daqui a pouquinho vai rolar aquele salve. Daqui a pouquinho vai rolar aquele alô pra quem tá acompanhando a nossa programação. Obrigado aí pela audiência. Vamos lá, a música continua.

Essa é a Rádio Oriente FM 98,3. Obrigado pelo carinho, obrigado pela sintonia. Mandando um alô lá pro pessoal de Cândido Sales, na Bahia. Lá eles conseguem ouvir a gente. Olha só onde a rádio chega, rapaz. Cachoeira de Pajeú também. Alô, Divisópolis, obrigado pelo carinho. Caio Laço.

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1: essa é a programação que você gosta, é a programação que você escolheu, né? Muito obrigado pelo carinho de cada um de vocês, tá? Vamos mandar alôzinhos. A Yasmin tá na sintonia. O Lorenzo também, obrigado pelo carinho. A Débora. O Túlio também tá junto com a gente. Valeu. Que alegria ter a companhia de vocês por aqui. Continuem com a gente aí, viu?
2: Pessoal, nosso programa dá um tempinho, mas é coisa rápida. Depois do intervalo eu trago muito mais música pra você.
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7: A Oriente FM informa a hora certa.
5: Oriente FM.
8: 16 horas e 15 minutos.
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0: 16:19.
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0: é o dia 12 de outubro, ontem, dia de fé, emoção, agradecimento para milhares de brasileiros no Santuário Nacional de Aparecida, no interior de São Paulo. A expectativa foi de receber mais de 500 mil fiéis nas celebrações que aconteceram em homenagem à padroeira do Brasil. Muitos devotos atravessaram a madrugada em filas, outros percorreram longas distâncias a pé, bicicleta, romarias, levando pedidos e agradecimentos por graças alcançadas, né? A programação reuniu 7 missas, além de uma consagração e também da tradicional procissão noturna. E claro, a solidariedade também acompanha essa caminhada. Ao longo do percurso, voluntários ofereceram água, alimentos, curativos e apoio aos romeiros também. Há pessoas que começaram a ajudar depois de enfrentar momentos difíceis e também encontraram nesse trabalho uma maneira para poder agradecer. Entre promessas, orações e gestos de carinho, a celebração reuniu famílias e também manteve viva uma tradição que atravessa gerações.
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0: E vamos lá, porque por aqui é só música boa.

aquela música maravilhosa que você gosta, rola aqui na nossa programação. Nosso muito obrigado pelo seu carinho, pela sua audiência. Continue pedindo a tua aí através do nosso WhatsApp. Daqui a pouquinho a gente vai mandar aquele alô pra galera toda que tá na sintonia aí. E claro, sua canção também rola aqui na nossa programação, né? Muito bom saber que você tá aí. Esteja você em casa, no seu trabalho, esteja você aí dando uma caroninha pra gente no teu carro, no teu caminhão. Nosso muitíssimo obrigado pela tua audiência. Vamos lá, a programação não para.

0: pessoal de Santa Cruz de Salinas, Curral de Dentro e também Ninheira. Muito obrigado pelo carinho, muito obrigado pela sintonia de cada um de vocês aqui na Oriente.
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0: vamos lá, porque por aqui a nossa programação não pode parar. Vamos mandar alôzinho pra quem tá mandando WhatsApp pra nossa programação, meu amigo Heitor. Obrigado aí pelo carinho, pra Estela. O Benício também tá na sintonia. A Maíra, valeu, Maíra. Espero que estejam aproveitando bastante o nosso programa aí, viu?
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1: 16 horas e 38 minutos.
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0: 16:41. 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
1: 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Programação sensacional pra você que tá curtindo aí a gente. Nosso muito obrigado pela sua audiência. Já participou do programa? Manda o WhatsApp aí pra rádio, fica à vontade. Daqui a pouquinho a gente vai mandar aquele super alô pra todo mundo aí na sintonia. Pede sua música, manda abraço, mostra que você tá na sintonia. Se você ainda não acessou as nossas páginas nas redes sociais, acesse e participe também. Dá um like lá pra gente, siga a gente nas nossas redes sociais. Vamos lá, a programação segue.
2: E como é bom saber que você tá aí junto com a gente, na 98,3.
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1: Música boa pra você é aqui na nossa programação.

aquela música que você gosta na melhor programação do seu rádio. Você participa, você pede, a gente, né, vai anotando aqui os pedidos musicais, mandando para o programador e a qualquer momento rola na nossa programação. Vamos nessa, a música continua.

0: vibra.
1: Valeu, parabéns.
0: Obrigado, Zeca. Prazer é nosso. Muito obrigado por tudo, meu amigo.
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0: É Matheus Vaz.
1: E os alôs não param de chegar aqui na programação. Pra quem tá mandando WhatsApp aí, ergue a mão. Vamos mandando abraços pra Verônica. Também abraços aqui pro Dário. A Serena também tá na sintonia. Obrigado, Serena. Beijo pra você. E o Vicente Silva. Valeu, obrigado por deixarem a nossa rádio fazer parte do seu dia, do dia de vocês aí, tá?
2: Maravilha, fica por aí porque já já você vai ouvir muito mais por aqui.
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9: 16:57.
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0: 17:01.
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2: Terça-feira, dia 13, seguimos com o nosso programa depois de um feriadão prolongado, meu amigo.
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2: Cai no laço. Tudo bem, Gi? Passou bem feriado, Dia das Crianças?
4: Tudo tranquilo.
2: Trabalhando, né?
4: Trabalhando como sempre, tá ótimo.
2: Ganhou presentinhos?
4: Não, infelizmente não sou mais criança, só dei presentinho pro meu filho.
2: A dica de hoje?
4: Hoje uma diquinha de beleza, de autocuidado, Fernando. Um truquezinho pra gente desinchar o olho. Sabe quando você dorme mal e acorda com aquele olho inchado, com a olheira funda, sabe? Então um truquezinho pra suavizar as olheiras e também desinchar ali as pálpebras.
2: Boa, essa dica eu quero saber também, que eu tenho esse problema. Vamos lá, primeira fofoca.
4: Então bora, né, Fernando? Tô aqui no R7, o Zion, ex-One Direction, né? Usa a camisa do Flamengo em show no estádio do Palmeiras. E se desculpa, gente, o Zion, né? Que é ex-integrante aí do One Direction. Ele chamou a atenção dos torcedores durante um show em São Paulo, agora que aconteceu no último dia 10. O cantor britânico, ele subiu ao palco, né, do Nubank Park, estádio do Palmeiras, vestindo uma camisa do Flamengo, né? Depois de ser alertado sobre a escolha do uniforme, Zion deixou o palco e voltou com uma roupa preta, né? O artista, ele também se desculpou com o público e depois apareceu com uma camisa do Palmeiras durante o show. Desculpa, eu não queria ofender ninguém, né? Eu só gosto do time. O Flamengo, ele entrou na brincadeira e publicou uma foto do Zion nas redes sociais. É ele ali no show do Zion em São Paulo. O Mengão tá em todos os lugares, né? A situação, ela aconteceu durante a disputa entre Flamengo e Palmeiras, né, pelas principais competições da temporada. Os dois clubes, eles brigam, né, pela liderança do Campeonato Brasileiro, com a equipe carioca na primeira colocação, com 61 pontos, um a mais que o rival paulista, né. Os times também estão aí nas semifinais da Libertadores, né, e ocupam lados opostos da chave. E assim, podem voltar a se enfrentar numa decisão continental. Em 2021, o Palmeiras, ele venceu o Flamengo no final do torneio, né. 4 anos depois, o time carioca levou o melhor sobre os paulistas e conquistou o seu quarto título da competição. A questão é que o jogo era entre Flamengo e Palmeiras, né? A questão também é que ele estava no estádio do Palmeiras e ele vestiu a blusa do Flamengo, depois ficou de preto e ficou Palmeiras. Ai, meu Deus do céu, confusão.
2: Já tem mais, o programa segue.

0: Mais músicas pra você, babados e fofocas. Hoje, terça-feira, dia 13. Daqui a pouquinho, minha senhora, pra você que não pegou a abertura do programa, se liga aí na Dica da Gi.
1: Hoje, como eu disse, uma diquinha de autocuidado, né? Um truquezinho pra gente suavizar as olheiras e também desinchar aí as pálpebras quando você não dorme bem, acorda com o olho inchado, enfim.
0: É gelo.
1: Né? Então, o gelo, ele desincha a pálpebra, Fernando. Eu até vou falar, vou ter que falar na hora da dica, mas tem um outro ingrediente que junto com ele super potencializa.
0: Puxa vida, mas ninguém merece também levantar da cama quentinho e passar gelo na cara, né? Pelo amor de Deus.
1: Às vezes você precisa, você não pode chegar com aquela cara no teu compromisso.
0: Vamos lá, o programa segue.
2: Agora, bem no finalzinho da tarde, já chegando à noite, Kelvin, na beira de um lago, a gente escreveu essa música.
3: Assim, ó.

0: microfone certinho, vai! Que modão, hein?
1: Bonita, né?
0: Parabéns, ó, menino.
2: Maravilhosa.
0: Tá doido. É assim, ó.
2: Vai, Jazão.

0: Água Boa de Minas, você de Encruzilhada na Bahia e também Itabuna na Bahia, ouvindo a gente. Obrigado pelo carinho, obrigado pela sintonia de cada um de vocês. Essa é a Oriente, um Brasil de audiência, meu amigo.
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2: Jorge Henrique Rodrigo? É, Murilinho Rufo, vai! O que é que você tem nessa boca vermelha?

0: Às vezes é melhor ter um pouquinho do que não ter nada.
1: Mais músicas pra você. Esse é o nosso Babados e Fofocas na sua terça-feira. Mais informações também. Manda mais uma, Egi.
2: Continua aqui no R7 Entretenimento, Famosos e TV. E o Zé Felipe, ele respondeu algumas curiosidades, né, dos seus seguidores na última sexta-feira em vídeos nas redes sociais. Primeiro, o cantor aí que tem seus 28 anos,

0: A Oriente FM informa a hora certa. Oriente FM.
1: 17 horas e 18 minutos.
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1: 17 horas e 19 minutos.
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0: Boa terça-feira pra você, semana é mais curta, seguimos com o programa.
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0: E dali, fofoquinha.
3: Eis a pergunta que não quer calar, continua aqui, né, no R7, agora na coluna da Larissa Lopes. E Orkut pode mesmo voltar? Eis a pergunta que não cala, né, gente? Saiba quais são as chances após carta do criador na rede social, né? Então, atenção, millennials, assim como eu, né, e parte da geração Z, isso não é um treinamento, tá? O Orkut, que nos deixou lá em 2014, pode estar prestes a voltar. A rede social foi assunto aí de novo na internet, depois que o criador publicou um novo site e uma carta dando muitas esperanças para todo mundo, né? No site orkut.com, maiores de 18 anos podem assinar uma petição se quer que o Orkut crie uma nova rede social focada em pessoas autênticas, conexões reais, um verdadeiro senso de pertencimento. Dados como a sua idade, nome, país de origem, e-mail e telefone são enviados, né, para os donos aí da proposta. Surpreendendo um total de 0 pessoas, o Brasil tá liderando o ranking, né, gente, das assinaturas na petição, com quase 70% já do total de envios, né, seguido por Portugal e Irlanda. Com essa frase, o engenheiro, né, o Orkut, nem sei pronunciar o sobrenome dele, gente, que é o cara que desenvolveu o Orkut e emprestou o nome pra rede, né, ele tenta despertar aí a nostalgia em todos nós que vivemos a era das comunidades, né. A carta de que o turco escreveu é emocionante e pode fazer muita gente se identificar. O Orkut, ele expressou sentimentos, né, sobre o que chama de a decadência das redes sociais. Pra ele, os feeds do Instagram, do Facebook, por exemplo, foram construídos em torno de um engajamento, não de conexão, né? Além de presença maçante de anúncios, e é desesperador ver o que a indústria se tornou, né? E nem a IA escapou. Segundo ele, a inteligência artificial é uma tecnologia extraordinária, né? Mas que tá dissolvendo a única premissa que tornou as redes sociais especiais e dignas de serem construídas, né? Acho que havia uma pessoa ali do outro lado, e com esse discurso, né, ele quer trazer o Orkut de volta.
0: Daqui a pouco a gente traz mais uma pra você, tá? Vamos lá, mais músicas.

0: Esse é o nosso Babados e Fofocas. Tudo bem com você aí do outro lado? Obrigado pela sua audiência. Bom, gente, daqui a pouquinho tem a dica da Gi de hoje.
1: E isso, como desinchar as pálpebras e também suavizar as suas olheiras.
0: Boa, vamos lá, a música segue.

0: muita música boa. Terça-feira, dia 13, bebê. Vamos de informação, vamos de fofoca, Gi.
1: Ai, ai, ai, será, gente? Será que é estratégia de marketing? Será que saiu mesmo? O que será que aconteceu? Eu tô aqui no Ofo Chico agora. E o Fiuk sai da Pindaíba e anuncia expansão de loja de carros, né? Fiuk tá apostando aí novos caminhos pros negócios. O cantor de 35 anos anunciou a expansão da Fiucar, né? Empresa de vendas de carros que ele abriu em 2026, esse ano ainda, né? No vídeo publicado nas redes sociais, o artista contou que conseguiu um novo espaço para receber os veículos e comemorou o crescimento do empreendimento. A novidade chega meses depois ele revelar dificuldades financeiras, né, relacionadas ao investimento em um filme brasileiro sobre draft. Olha, muitos disseram que eu não ia conseguir, muitos disseram que eu não era capaz, mas Deus nunca abandona seus filhos. Hoje eu tenho a honra de dizer que a Fiucar está crescendo. A gente conseguiu um novo espaço seguro e especial. A empresa, ela trabalha com a venda de veículos exclusivos de clientes, né? No perfil da Fiucar são publicados vídeos que apresentam os modelos disponíveis. Entre eles, né, tem uma Kombi 1959, Voyage 1.9 Turbo e um Civic Turbo, né? Em outra publicação, o Fiuk celebrou a nova fase do negócio e agradeceu também a quem acompanha o projeto.
0: Daqui a pouquinho tem mais.
2: Vamos lá, gente! Pra você que tá online aí, obrigado pelo carinho, né? Pra você que tá em casa, no carro, interage com a gente. Já já eu volto.
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8: 17 horas e 40 minutos.
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0: 17:43. Fernando Leme
1: 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Que bom que você está acompanhando o nosso programa. Agradecemos a sua audiência nessa terça-feira.
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1: E a fofoca continua.
4: Continuando aqui no Ofuxico ainda, a mulher de rock diz que foi barrada no SBT. É, a Janilda Nogueira, né, mulher do Gonçalo Rock, afirmou que não pôde, né, entrar no SBT e não consegue visitar a antiga sala do marido na emissora, pois braço direito do Silvio Santos mantinha objetos pessoais no local. Mas, segundo ela, o espaço acabou esvaziado e transformado numa sala de apoio para participantes de gravações. A Janilda também levou dúvidas sobre quem teria, né, determinado a restrição. A coluna da Fábio Oliveira, do Metrópolis, a Janilda contou que soube da orientação por meio de uma funcionária do Rock. Segundo ela, né, a determinação seria para que comparecesse a emissora apenas quando não houvesse gravações. A mulher, porém, disse duvidar, né, de que a ordem tenha partido aí das filhas do Silvio Santos. Olha, eu queria tanto agradecer as meninas e a dona Iris o apoio ao Rock, mas eu fui proibida de entrar lá. A funcionária do Rock que disse, a ordem veio de cima, pois eu só poderia ir lá quando não estivesse gravando nada. Mas eu duvido que a ordem veio das meninas, né? Declarou ela, referindo-se também a Iris Bravanel. Ao tentar entender o que teria motivado a restrição, a Janilda mencionou uma discussão que teve com a Silvia, né? A filha do Silvio. Conforme seu relato, o desentendimento começou depois que a apresentadora publicou no Instagram uma informação incorreta sobre a morte do Rock. A Janilda, ela disse que procurou a Silvia numa conversa privada para questionar a publicação e defender, né, de que a família teria sido deveria ter sido consultada, né, antes da divulgação. Ela acredita que o episódio possa ter relação aí com essa dificuldade dela entrar no SBT, mas ela também não apresentou confirmação ali de quem teria dado a ordem.
1: Daqui a pouquinho tem mais uma para você. Vamos lá, vamos de música agora.

0: Esse é o nosso Babados e Fofocas. Dentro de mais alguns minutinhos, a gente já tá preparando aqui, já tá quase tudo certinho pra ela trazer a dica do dia de hoje, né, Gi?
1: Isso mesmo, Fernando. Uma diquinha de beleza, de autocuidado, eu digo, né? Pra gente conseguir desinchar aí a pálpebra, seja por uma noite mal dormida, né? Muitos problemas na cabeça, digamos assim, né? Às vezes você tá com uma olheira mais profunda também, pra gente conseguir dar uma suavizada nela.
0: Boa, já já!
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0: Sensacional, nosso Babados e Fofocas no ar, na sua terça-feira, dia 13. Gi, chega pra cá agora sem perder tempo, diz aí a dica do dia de hoje.
1: Então, bora pra nossa diquinha do dia, né? Como suavizar as olheiras e os inchaços nos olhos, né? Então, se você acordou com os olhos inchados, com olheiras profundas, né? Depois de uma noite mal dormida, enfim, não sei o que tá passando aí na tua vida, né? Gente, não joga fora saquinho de chá de camomila que você já usou, tá? Você vai colocar no congelador, tá? Por 5 minutos e depois vai apoiar esse saquinho sobre as pálpebras fechadas por pelo menos 10 minutinhos, tá? Por que que isso vai funcionar, gente? O frio do saquinho provoca o que a gente chama de vasoconstrição, né? Que é a contração dos vasos sanguíneos da região, reduzindo o inchaço. Então, pra isso, não necessariamente teria que ser o saquinho de chá de camomila, mas qualquer coisa gelada que você coloque ali na região das pálpebras, né? Vai fazer essa vasoconstrição que eu contei pra vocês. Mas o legal da camomila é que a camomila, ela contém uma substância que chama alfa-bisabolol, tá? Alfa-bisabolol, que é um anti-inflamatório natural que acalma a pele delicada dos olhos, né? Então, por isso, o sachê do chá de camomila é muito mais benéfico pra gente conseguir suavizar as olheiras e o inchaço nos olhos do que somente algo gelado na região.
0: Olha aí, funciona? Posso... Eu tenho esse problema,
1: Pode sim, Fernando. Fazer. Ah, mas eu não tenho o sachê do chazinho de camomila usado. Pega um novo. Ah, mas às vezes eu preciso usar muito dessa dica, compra então em casa de produto natural a própria camomila, né? Você prepara o chazinho ali, faz pedrinhas de gelo e sempre tem na tua casa pra quando você precisar.
0: Muito bom, vou fazer. Valeu, gente, até amanhã.
1: Valeu.
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0: 18 horas.
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2: O anjo do Senhor anunciou a Maria, e ela concebeu do Espírito Santo. Ave Maria, cheia de graça, o Senhor é convosco. Bendita sois vós entre as mulheres, e bendito é o fruto do vosso ventre, Jesus. Santa Maria, Mãe de Deus, rogai por nós, pecadores, agora e na hora de nossa morte. Amém. Rogai por nós, Santa Mãe de Deus, para que sejamos dignos das promessas de Cristo. Oremos. Infundi, Senhor, como vos pedimos, a vossa graça em nossas almas, para que nós, que pela anunciação do anjo, vimos ao conhecimento da encarnação de Jesus Cristo, vosso Filho, por sua paixão e morte, sejamos conduzidos à glória da ressurreição, pelo mesmo Cristo, Senhor nosso. Amém.
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3: Pai, hoje eu não vim pedir riqueza, não vim pedir que a estrada seja fácil. Eu só vim pedir que o Senhor não solte minha mão. E Maria, mãe que conheceu a alegria e também conheceu a dor, leve esta oração até Jesus.

cheia de graça. O Senhor é contigo, eu sei. Bendita és entre todas as mulheres, bendito é o fruto que carregaste, o Rei.

as minhas ofensas, as que o mundo viu, e aquelas que somente o Senhor conhece. Ajuda-me a perdoar quem deixou marcas em mim. Não me deixa cair em tentação. Livra minha família do mal. Livra meus filhos. Livra minha casa. E quando minhas palavras terminarem, que Maria continue rezando comigo.

0: estas duas orações caminhem comigo.
1: Pai Nosso,
0: escuta esta oração. Ave Maria, segura minha mão. Pai Nosso que estás no céu,
2: Ave Maria,
0: cheia de graça, quando eu não souber mais orar, que estas palavras falem por mim. Amém. Amém.
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18: 18 horas e 11 minutos.
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18: 18 horas e 11 minutos.
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0: Vamos à nossa mensagem do dia. Você sabe que sempre teremos sentimentos frágeis. Vamos sempre nos emocionar com histórias, com lembranças e pequenos acontecimentos. E não há vergonha nisso. Tem dia em que uma música aperta o peito, uma palavra traz saudade, um abraço faz a gente chorar. Faz parte da vida. Ter sensibilidade não é ser fraco, é permitir que a vida toque o coração. Mas preste atenção em quem está ao seu lado. Nem todo mundo demonstra emoção da mesma maneira. Algumas pessoas choram, outras ficam em silêncio e outras mostram carinho com atitudes. O que precisa existir é respeito pelo que você sente. Se alguém ri da sua dor, diminui suas lágrimas ou faz você sentir vergonha de se emocionar, então algo está errado nessa relação. Quem gosta de você não precisa sentir tudo igual, mas precisa entender que os seus sentimentos merecem cuidado. Não endureça o coração só para caber na vida de alguém, hein? Você não precisa esconder a tristeza e nem diminuir a alegria para ser aceito. Procure estar perto de quem sabe ouvir, acolher e respirar. O mundo já tem pressa demais, cobrança demais e gente demais fingindo que nada machuca. Preserve a sua capacidade de sentir. Às vezes a maior demonstração de força é ter coragem de dizer: isso me doeu, isso me emocionou, isso é importante para mim.
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1: Respira fundo aí, curte o que vem agora, porque é só música boa.

uma atrás da outra, menos intervalos, mais música boa, muita informação do Brasil e do mundo, muitos alôs também. Vai mandando seu WhatsApp aí pra gente. Aqui você fica muito bem informado e ouvindo a melhor programação musical. E a música não para. Vamos lá.

0: bom saber que vocês estão aí acompanhando a nossa programação. Aquele abraço pro meu amigo Enzo, pra Lívia, pro Samuel, pra Cássia também. Ótima terça-feira pra vocês. Fiquem com a gente aí. Recebam todo o nosso carinho, viu? Mantenham-se aqui com a gente.
1: Galera, não saem da sintonia não, porque daqui a pouquinho, na sequência, eu tô de volta e eu vou te contar uma que você vai pilhar. Aguenta aí.
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1: 18 horas e 26 minutos.
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0: 18h31.
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2: Brasileira Maria Clara Pacheco deu mais um exemplo de superação no esporte. Aos 23 anos, ela conquistou a sua terceira medalha de ouro consecutiva no Grand Prix Mundial de Taekwondo e dessa vez em Paris, na França. Na decisão da categoria até 57 quilos, Maria Clara venceu a representante da Jordânia por 2-0. Com o resultado, chegou ao sexto título de 2026 e manteve uma campanha impressionante. 23 vitórias em 23 lutas no ano, sem perder um único round. A conquista ganha ainda mais significado porque a atleta passou por uma cirurgia ao quadril em fevereiro. Ela ficou 4 meses afastada e voltou às competições em junho, já conquistando o ouro na etapa de Roma. Depois ela venceu na Coreia do Sul e agora na França. Atual campeã mundial e líder do ranking internacional, a Maria Clara, ela segue somando pontos na preparação para os Jogos Olímpicos de Los Angeles em 2028.
0: E como é bom saber que você tá aí junto com a gente, na 98,3.
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0: E vamos lá, se prepara aí porque tem muito mais sucesso chegando.

0: dia maravilhoso e que dia sensacional. Porque você está aí acompanhando a nossa programação. Nosso muito obrigado pela sua audiência. É muito bom saber que tem assim, ó, um monte de gente ouvindo a gente por toda a cidade. Obrigado pelo carinho, muito obrigado pela sua sintonia. Vamos nessa, a música não para.
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0: boa terça-feira pra você. Abraço pra quem tá na sintonia, mandando WhatsApp pra nossa programação. Leandro, a Vanessa também tá junto com a gente. Obrigado, Vanessa. Mandar um abraço aqui pro Murilo, né? E também pra Cecília. Obrigado pelo carinho. Que bom ter vocês acompanhando o nosso programa também.
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8: 18 horas e 43 minutos.
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0: 18h48.
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0: E a Mega Sena voltou a acumular, viu, gente? O prêmio estimado para o próximo concurso chega a 150 milhões de reais. Segundo informações publicadas nas redes sociais, nenhuma aposta acertou as 6 dezenas do concurso de número 3069. Os números sorteados foram 5, 19, 22, 44, 47 e 57. O próximo sorteio está previsto para quarta-feira, dia 14 de outubro. As apostas podem ser feitas nas casas lotéricas credenciadas, pelo site oficial das lotéricas Caixa ou pelo aplicativo. A aposta simples com 6 números custa R$ 6. Também é possível escolher mais dezenas, mas aí o valor do jogo aumenta conforme a quantidade marcada. Quem ganhar precisa ficar atento ao prazo. O prêmio ele deve ser retirado em até 90 dias depois do sorteio. Após esse período, os valores que não forem resgatados são destinados ao Fundo de Financiamento Estudantil, que é o FIES.
2: Olha, você pode continuar participando aí, mandando seu WhatsApp para nossa programação. O número é 33997096596. Essa é a Rádio Oriente FM. Manda aí o seu WhatsApp pra gente, vai lá.
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0: E vamos lá, conferindo aí a nossa programação, segue.
4: E aí, vacilão!

0: trouxa.
1: Sensacional, tá vendo aí, né? Só musicão pra quem tá acompanhando a nossa programação nesse dia maravilhoso. Continue participando da nossa programação, porque daqui a pouquinho eu vou mandar aquele alô sensacional pra você. Vamos lá, a música continua.

0: os abraços que não param aqui na nossa programação. Vamos lá, aquele abraço pra Natália. O Otávio também tá junto com a gente. Um abraço pra Mirella. Alô, Vinícius. Aquele abraço pra você. Obrigado pelo carinho, obrigado pela companhia.
1: Valeu, valeu, pessoal. Te espero no mesmo horário.
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1: Irregular de telefones em unidades prisionais. Thaísa Vitória.
2: O decreto estabelece o bloqueio de terminais de comunicação móvel individualizados e também dos sinais de radiocomunicação no perímetro de segurança penitenciária cadastrado.
3: Comércio exterior.
1: Vendas para países do Mercosul e União Europeia registram crescimento.
3: Exportações acumulam mais de 284 bilhões de dólares entre janeiro e setembro. Graziele Bezerra.
4: Atualmente, o Brasil tem 700 parceiros que aprovam as práticas sanitárias internas e compram dos produtores brasileiros.
1: Hoje, na apresentação da Voz do Brasil, eu, Mariana Jungmann e Luciano Seixas.
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1: Foram publicadas hoje duas medidas que regulamentam a relação entre empresas e consumidores.
3: A primeira delas visa combater fraudes e ligações indesejadas com regras mais severas às operadoras.
1: A segunda medida é um decreto que aprimora os serviços de atendimento ao consumidor para produtos e serviços públicos.
5: Para combater fraudes telefônicas, a medida provisória publicada nesta terça-feira estabelece que as operadoras envolvidas em uma ligação têm a obrigação de assinar digitalmente as chamadas. Com isso, será possível saber, antes de atender ao telefone, se aquela chamada vem de um número certificado. Como detalha o secretário nacional de Direitos Digitais, Victor Fernandes.
6: Se aquele número de telefone não corresponder ao número de uma pessoa real, e a Anatel vai ter um cadastro dos números a partir dos blocos de numeração, se aquela chamada não for autenticada, o nosso celular não vai nem tocar. É uma espécie de direito do consumidor de não ser importunado. A gente começa a ter uma segurança maior de que aquela ligação é uma chamada legítima.
5: Além disso, a MP estabelece um limite percentual para chamadas curtas, que são aquelas com menos de 6 segundos de duração. Quem fizer ligações em massa poderá sofrer um bloqueio temporário de 15 dias. A Anatel regulamentará os detalhes em até 60 dias e as operadoras que cumprirem a medida, poderão ser punidas. Em outra frente, um decreto estabelece regras para aprimorar o serviço de atendimento ao consumidor. Entre elas, está a obrigação de ter sempre uma pessoa para atender demandas no serviço telefônico ou no canal digital. Quem explica é o secretário nacional do consumidor, Ricardo Morichita.
7: A gente está cuidando daquilo que é o mínimo, daquilo que é o essencial, e permitir que o consumidor fale com uma outra pessoa, tenha as informações e possa encaminhar as suas demandas. 7 dias por semana, das 8 às 8.
5: O decreto também determina a continuidade do atendimento e estabelece prazos máximos de espera para falar com um atendente, até 20 segundos para, no mínimo, 80% das demandas atendidas. O ministro da Justiça e Segurança Pública, Wellington César Lima e Silva, falou do esforço conjunto para pôr em prática as medidas de proteção ao consumidor.
8: Envolve diversos ministérios, muitas agências, para chegar num ponto de compreensão de todos os setores que demandam e que também não haja a inobservância das formalidades legais e do acolhimento das legítimas pretensões dos diversos setores da sociedade.
5: A Secretaria Nacional do Consumidor será responsável por fiscalizar e aplicar sanções às empresas que descumprirem as regras. Reportagem Luana Karen.
3: Combate à comunicação ilícita dentro dos presídios brasileiros.
1: Um decreto publicado hoje cria um programa nacional para bloqueio de celulares e de sinais de rádio nas unidades prisionais de todo o país.
3: Para que os bloqueios sejam realizados, os estados e o Distrito Federal precisam aderir de forma voluntária ao programa.
1: Com a adesão, poderão solicitar a aplicação da medida junto à Agência Nacional de Telecomunicações, a Anatel.
2: Foi publicado nesta terça-feira no Diário Oficial da União o decreto que cria o Programa Nacional de Neutralização de Comunicações Ilícitas em Estabelecimentos Penais. Na prática, a medida cria as condições para o bloqueio de celulares utilizados irregularmente em presídios e de sinais de radiocomunicação nos perímetros de segurança penitenciária. Para garantir que não haja comunicação ilícita de dentro dos presídios, o decreto estabelece o bloqueio de terminais de comunicação móvel individualizados, identificados pelo Código Internacional de Identificação de Equipamento Móvel, conhecido como IMEI, e também dos sinais de radiocomunicação no perímetro de segurança penitenciária cadastrado, por meio de bloqueadores de sinais de radiocomunicação. Para que esses bloqueios possam ser feitos, é preciso a adesão voluntária de estados e do Distrito Federal, que poderão solicitar a medida para a Agência Nacional de Telecomunicações, a Anatel. Os bloqueadores de sinal serão operados pelas autoridades estaduais e a Anatel será responsável por planejar, coordenar e fiscalizar o uso dos equipamentos. O mesmo decreto cria também o Cadastro Nacional de Perímetros de Segurança Penitenciária. Por meio dele, serão fornecidas informações como as coordenadas georreferenciadas do perímetro de segurança, a descrição da unidade e de seu entorno. Assim, será possível preservar o sinal para núcleos habitacionais e equipamentos públicos próximos. Thaisa Vitória para a Voz do Brasil.
3: O agronegócio e a indústria brasileira firmam novos parceiros comerciais.
1: Os Emirados Árabes Unidos são o mais recente destino das exportações do país, com envio de pescados de captura e cultivo.
3: Além disso, o agronegócio brasileiro diversificou parcerias com a venda de frutas e grãos para a Ásia, África e América Latina.
9: Os Emirados Árabes são os mais novos parceiros comerciais do Brasil, que passou a exportar pescado de captura e de cultivo para o país do Oriente Médio. Kuwait, Nicarágua, Síria, Bangladesh, Costa Rica, Malásia e Nigéria são outros parceiros recentes da agroindústria brasileira e importam principalmente mamão, berinjela, maçã e milho em grãos. Atualmente, o Brasil tem 700 parceiros que aprovam as práticas sanitárias internas e compram dos produtores brasileiros. As exportações brasileiras tiveram alta de 10,4% neste ano, segundo o ministro do Desenvolvimento, Indústria, Comércio e Serviços, Márcio Elias. Em relação aos países membros do Acordo Mercosul-União Europeia, o aumento das exportações foi de 30%. Para o ministro, essa expansão de mercado se deve à articulação de diversos setores da economia brasileira e à busca por diversificação.
10: Atuação ou uma política de desenvolvimento para o agro, ela não envolve só a produção agropecuária, envolve muito mais do que isso. Por isso que a missão número um da nova indústria Brasil é justamente a agroindústria e todas as cadeias, ou toda a cadeia produtiva que ela envolve, de máquinas, fertilizantes, tecnificação, serviços, tecnologia. Eu falo, vai da semente à indústria espacial, vai da semente à previsão do tempo, à meteorologia, ao radar, ao sistema de irrigação. Tudo isso envolve a agroindústria e quando a gente fala...
9: No acumulado de janeiro a setembro de 2026, as vendas externas ultrapassaram 284 bilhões de dólares. Os setores que mais exportam são indústria de transformação, que vende matéria-prima para a indústria, indústria extrativista e agropecuária. Reportagem Graziele Bezerra.
1: Encerrou neste domingo a Operação Nossa Senhora Aparecida 2026, que fiscalizou as rodovias federais de todo o país.
3: A Polícia Rodoviária Federal concentrou esforços na rodovia Presidente Dutra, que dá acesso à cidade de Aparecida, em São Paulo, e também na BR-316, que dá acesso a Belém, no Pará.
1: A ação da PRF buscou coibir acidentes no entorno desses municípios, por conta da grande movimentação de pessoas que caminharam pelas estradas em direção ao Santuário Nacional de Aparecida e Auxílio de Nazaré.
3: Foram registrados 926 acidentes, com 68 mortes e mais de 900 feridos. De acordo com a porta-voz da PRF, Natália Guimarães, foram cerca de 45 mil testes de alcoolemia aplicados nas estradas durante o feriado.
11: Em todo o país, a PRF fiscalizou mais de 124 mil pessoas e veículos, o que gerou quase 44 mil testes de alcoolemia e 747 infrações envolvendo embriaguez. Nós também tivemos quase 4 mil ultrapassagens irregulares, o que geram justamente as colisões frontais, acidente que mais gera morte nas rodovias, e também 22 mil infrações por excesso de velocidade.
1: E uma correção, a operação Nossa Senhora Aparecida foi encerrada na segunda-feira, dia do feriado. A PRF apreendeu ainda mais de 2 toneladas de maconha e 34 quilos de cocaína. Ao todo, 356 pessoas foram detidas.
3: O Amazonas registrou 549 focos de incêndios florestais nos últimos 2 dias, mais da metade do total contabilizado em todo o mês de outubro do ano passado.
1: O Ministério da Integração e do Desenvolvimento Regional reconheceu situação de emergência em 36 municípios por conta dos episódios.
3: Uma força-tarefa entre a União, Governo Estadual e municípios atua no combate aos focos e na assistência às pessoas atingidas.
12: Os ministros do Meio Ambiente e Mudança do Clima, João Paulo Capobianco, e da Integração e do Desenvolvimento Regional, Valdez Góes, sobrevoaram áreas atingidas pelo fogo na região de Altazes, no Amazonas. A comitiva também acompanhou as operações no Centro Integrado de Comando e Controle em Manaus. O ministro do Meio Ambiente e Mudança do Clima, João Paulo Capobianco, anunciou o reforço das ações de combate ao fogo.
13: Nós estamos trabalhando em parceria com o governo do Amazonas e todos os estados da Amazônia, conforme hoje o comandante apresentou para nós, para ampliar a rede de ação do Corpo de Bombeiro.
12: Foram encontrados focos de incêndio em áreas de floresta preservada e de difícil acesso, o que indica a possibilidade de ação humana e intencional. O ministro da Integração e do Desenvolvimento Regional, Valdez Góes, destacou a mobilização conjunta dos governos federal, estadual e municipal. Ressaltou ainda que, além de combater os incêndios, é necessário garantir assistência às pessoas atingidas.
14: Uma coisa é enfrentar em todas as frentes e empregar toda a força que puder, governo federal junto com o estado e municípios, para apagar o fogo. A outra é assistir pessoas que já estão, de alguma forma, precisando de ajuda humanitária, de assistência médica, com resultado do incêndio.
12: Ao todo, o governo federal mobilizou 11 aeronaves e 250 brigadistas. 6 aeronaves já chegaram ao estado e outros 40 brigadistas estão a caminho. Desde o início da temporada, o IBAMA extinguiu 236 incêndios no Amazonas e ainda atua no combate a outros 22 focos ativos. Reportagem Pablo Mundim.
1: E diante do aumento das queimadas no Amazonas, o Ministério da Saúde mobilizou a Força Nacional do SUS para reforçar os serviços de saúde na região.
3: A equipe técnica da pasta desembarcou no estado para mapear as principais demandas e garantir atendimento à população, incluindo as comunidades indígenas.
1: Uma das principais preocupações é com o aumento das doenças respiratórias causadas pela exposição à fumaça, principalmente em crianças e idosos.
3: Com o diagnóstico, o Ministério da Saúde vai planejar a disponibilidade de profissionais para atuar na região, além de insumos e transporte de pacientes que precisam de atendimento prioritário.
1: Pela primeira vez no país, produtos artesanais de higiene pessoal e cosméticos têm regras específicas para a produção e comercialização.
3: As novas diretrizes foram aprovadas pela Agência Nacional de Vigilância Sanitária, Anvisa, e publicadas no Diário Oficial da União.
1: Agora, esses produtos contam com normas específicas mais simples, que levam em consideração a realidade dos produtores artesanais.
15: Há cerca de um ano, Juliana Viola fez uma transição de carreira para se dedicar ao que realmente gosta: produzir sabonetes, shampoos, difusores de ar de forma artesanal. Ela conta que tem todo cuidado ao comprar matéria-prima para garantir que seus produtos não provoquem danos à saúde de seus clientes.
16: Todos os óleos essenciais que eu utilizo, toda matéria-prima, elas têm a certificação. Então, e as ervas que eu compro são de ótima procedência, só compro em locais que me certificam da segurança.
15: quem fabrica de forma artesanal produtos de higiene pessoal, como sabonetes em barra, óleos e manteigas corporais, shampoos sólidos, perfumes, desodorantes naturais, sais de banhos e outros produtos similares, assim como Juliana, não vai mais precisar seguir as mesmas exigências aplicadas às grandes indústrias nacionais. É que a Agência Nacional de Vigilância Sanitária, Anvisa, resolveu simplificar a vida desses produtores artesanais. O diretor substituto da Agência Nacional de Vigilância Sanitária, Anvisa, Marcelo Moreira, explica o que muda para esses produtores.
17: Eles deverão controlar adequadamente as matérias-primas que são utilizadas na fabricação desses produtos. Eles devem evitar contaminações, manter os produtos organizados e devem avaliar a qualidade do produto final antes de colocá-lo à venda da população. Os produtos, eles deverão informar o consumidor a composição do produto, a data da fabricação, o prazo de validade, o endereço de produção, contatos do produtor e a identificação clara de que esse produto trata-se de um produto artesanal.
15: As normas se aplicam a quem produz em pequena escala, de forma predominantemente manual, com domínio completo de todas as etapas, como, por exemplo, a escolha dos ingredientes até a embalagem, sem terceirizar nenhuma parte do processo. Sobre a comercialização, a norma prevê que o produtor poderá fazer vendas em loja própria, feiras de artesanato, redes sociais e sites de marketplace próprios. As regras entram em vigor 60 dias após a publicação. Reportagem Cleide Lopes.
3: Falta de conhecimento sobre direitos das pessoas com deficiência pode gerar situações de constrangimento.
1: É o caso daqueles que sofrem do transtorno do espectro autista e outras condições ocultas que não se manifestam por traços corporais, as chamadas deficiências não visíveis.
3: A legislação brasileira estabelece regras para o atendimento prioritário e obriga estabelecimentos a identificarem essas prioridades.
1: Saiba mais na reportagem de Luciano Colares de Holanda.
18: Pessoas com deficiência, autistas, idosos com mais de 60 anos, gestantes, lactantes, pessoas com crianças de colo, pessoas obesas, indivíduos com mobilidade reduzida e doadores de sangue têm prioridade no atendimento garantida por lei. Mas muitos deles ainda passam por constrangimentos em serviços públicos e estabelecimentos comerciais. Camila Matricardi, de Brasília, tem um filho autista de 18 anos. Caio é nível de suporte 1 e, segundo a mãe, os dois enfrentam uma série de dificuldades no dia a dia.
19: Teve uma vez que eu estava no supermercado e a gente estava na fila, eu entrei na fila de atendimento prioritário. E as pessoas da fila começaram a me olhar. E nisso, uma mulher que estava já quase para pagar fez um comentário do rapaz do caixa. Realmente,

0: Brasil.
1: Ela é uma carteirinha que tem que ser emitida no seu município para gratuitamente para pessoas autistas. Então a gente pede, se no seu município não está emitindo, cobre e faça a sua CIPTEA, porque com ela aí você garante aí o seu direito de atendimento prioritário. Não basta só falar que é autista. Às vezes você tem que mostrar. E para mostrar, em vez de andar com laudo, aquele papel que o médico emite, você mostra sua carteirinha.
0: Estabelecimentos privados e órgãos públicos devem adequar placas e painéis de sinalização para incluir todos os grupos contemplados pela lei. Em caso de descumprimento da prioridade, a denúncia pode ser feita ao PROCON do município, do estado ou do Distrito Federal, se forem estabelecimentos comerciais. Já para descumprimentos em qualquer instituição, pública ou privada, é possível acionar o Disque Direitos Humanos, Disque 100. Reportagem Luciana Colares de Holanda.
2: Dicas do Enem.
3: Oi, meu nome é Antônia Barbosa e a minha dúvida é: o que eu devo fazer nos últimos 30 dias antes do Enem?
4: Tá faltando pouco, né? Dia 8 de novembro já é o primeiro dia das provas. O professor de História, Fábio dos Santos Reis, disse que nesse momento, na reta final, é hora de fazer revisão do conteúdo.
5: Agora o importante é fazer revisão de exercícios ou mesmo das antigas provas para que o candidato ele possa ter uma dimensão melhor daquilo que é cobrado no Enem. Chegou ali 4 semanas antes da prova, é exercício. Ou exercícios inspirados nas provas do Enem ou diretamente a resolução de provas anteriores mesmo. Então muitos dos alunos inclusive fazem simulados, aqueles que às vezes têm um pouco mais de possibilidade, às vezes conseguem imprimir esses simulados para irem fazendo em casa, é aplicação prática, é realmente aquela ideia de aplicando os conhecimentos mesmo.
4: É isso aí. Se prepare e acompanhe as nossas dicas toda terça-feira aqui na Voz do Brasil e também na radiogov.ebc.com.br.
6: A educação digital e midiática foi instituída ano passado como elemento curricular obrigatório prevista na Base Nacional Comum Curricular.
7: A ideia é acompanhar a evolução tecnológica e promover o uso de dispositivos digitais nos espaços escolares, com incentivo a práticas éticas e igualitárias.
6: Para guiar essas diretrizes, o Ministério da Educação criou 2 estruturas para fortalecer ações na rede pública de ensino sobre conectividade, educação digital e midiática e inteligência artificial.
8: O Ministério da Educação instituiu 2 estruturas para fortalecer a implementação das políticas de educação digital e midiática, inovação e conectividade nas redes públicas de ensino. O Comitê Nacional de Educação Digital e Midiática, Inovação e Conectividade e a Rede Nacional de Articuladores. A iniciativa busca aproximar o MEC das secretarias estaduais e municipais de educação e fortalecer a cooperação entre os diferentes níveis de governo. O Comitê Nacional de Educação Digital e Midiática, Inovação e Conectividade tem caráter consultivo. Entre as suas atribuições estão acompanhar e apoiar ações de conectividade, infraestrutura tecnológica, educação digital e midiática, além de inovação pedagógica. Já a Rede Nacional de Articuladores vai fortalecer e articular ações estratégicas de apoio à implementação curricular. Suas atribuições incluem a implementação de ações de monitoramento, formação continuada, produção de materiais orientativos e, principalmente, um espaço estruturado para trocas de experiências. A rede vai contar com articuladores nacionais, territoriais, estaduais e das capitais. Para mais informações, acesse o portal gov.br/mec. Locução Thalita Albuquerque. Reportagem Flávia Fernanda.
4: Música.
7: O Instituto Nacional de Estudos e Pesquisas Educacionais Anísio Teixeira, o INEP, liberou para consulta o cartão de confirmação para quem teve o pedido aprovado para a reaplicação da prova nacional docente.
6: O documento já está disponível no sistema PND, dentro da página do participante. É pelo cartão que o candidato confere as informações mais importantes, como o local e o horário do exame.
7: A reaplicação

0: A questão da prova acontece no próximo domingo, dia 18 de outubro.
1: Para mais informações, acesse pnd.inep.gov.br. Repetindo, pnd.inep.gov.br.
0: E essas foram as notícias do governo federal.
1: Uma realização da Secretaria de Comunicação Social da Presidência da República.
0: Com produção da empresa Brasil de Comunicação.
1: Fique agora com as notícias do Poder Judiciário e do Congresso Nacional. Boa noite.
0: Boa noite e até amanhã.
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4: Evento do Supremo Tribunal Federal promove debate sobre constitucionalidade digital.
5: Justiça do Trabalho em Alagoas condena empresa de telemarketing por restrições ao uso do banheiro e assédio moral.
4: Superior Tribunal de Justiça mantém indenização à comunidade indígena do Rio de Janeiro por reportagem que a associou ao tráfico de drogas.
5: Boa noite, eu sou Marcela Luiza.
4: E eu sou Walter Lima.
5: O presidente do Supremo Tribunal Federal, ministro Edson Fachin, recebeu nesta terça-feira, em audiência solicitada pela Polícia Federal, o diretor-geral da instituição, Andrei Rodrigues. Entre os temas tratados estão as investigações relacionadas ao Banco Master, ameaças dirigidas a ministros do STF e o andamento dos inquéritos relacionados ao INSS e ao Banco Master.
4: O presidente do Supremo pediu celeridade da Polícia Federal para o fim do inquérito 4781, tendo a Polícia Federal adiantado que vai analisar as eventuais diligências pendentes.
5: Ocorreu na manhã de hoje, no Supremo Tribunal Federal, a quarta edição do programa Diálogos Institucionais.
4: O projeto debate os limites da constitucionalidade. Marcelo Della Libera.
6: O tema do encontro foi constitucionalismo digital e os impactos das novas tecnologias na vida das pessoas, como destacou o professor universitário e integrante do Centro de Estudos Constitucionais do STF, Ingol Sarlet.
7: É que a Constituição passou a ser também um instrumento que deve estabelecer um marco sobre justamente essas questões que envolvem a transformação digital, os desafios que ela representa, inclusive em termos de risco e até mesmo de violações sistemáticas de direitos, como acontece com a desinformação, especialmente no processo eleitoral.
6: O diretor do Centro de Estudos Constitucionais do Supremo, Fernando Facuri Scaff, destacou que o diálogo constitucional entre os poderes é importante para que todos falem a mesma língua.
8: A importância desses encontros envolve uma participação do Congresso Nacional nas duas casas e também do sistema de justiça, porque muitas questões destas estão pendentes de regulação, por um lado, que são fatos extremamente novos, tudo que se refere ao mundo digital, à regulação dessas matérias, e, por outro lado, uma parte delas já está judicializada.
5: Superior Tribunal de Justiça mantém condenação da editora Globo a indenizar por danos morais a comunidade Guarani de Bracuí, em Angra dos Reis, no Rio de Janeiro.
4: Em reportagem, os indígenas foram associados ao tráfico de drogas. Fátima Uchoa.
9: Na reportagem da editora Globo, também foi afirmado que a comunidade receberia cachaça em troca de maconha. A indenização foi fixada em R$50 mil pela Justiça Federal Fluminense. No STJ, ao manter essa indenização e reconhecer que o Ministério Público é parte legítima para a propor ação em favor da comunidade indígena Guarani de Bracuí por danos causados pela publicação jornalística, o relator ministro Ricardo Vilas Boas Cueva apontou que a liberdade de expressão e de imprensa devem ser conciliadas com o direito de proteção à honra e à dignidade, o que não ocorreu nesse caso.
5: Justiça do Trabalho em Alagoas condena empresa de telemarketing por restrições ao uso do banheiro e assédio moral.
4: Trabalhadora vai receber R$15 mil de indenização. Simone Moura.
10: A justiça entendeu que a política de pausas da Alma Viva Experience S.A. em Maceió prejudicava especialmente as mulheres por desconsiderar necessidades como a do período menstrual, da gestação e do pós-parto. Depoimentos mostraram que as pausas eram limitadas a 5 minutos e podiam prejudicar as metas dos funcionários. A nona vara do trabalho também reconheceu assédio moral e rescisão indireta do contrato. Cabe recurso.
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5: Uma boa noite.
1: E até amanhã.
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0: Eu sou Paula Groba.
11: E eu sou Humberto Pinheiro.
0: E estes são os destaques de hoje do Jornal do Senado, que começa agora.
11: PEC da Segurança Pública pode ter votação concluída em comissão na quarta-feira.
0: Projeto prevê aquecedores solares obrigatórios em habitações do programa Minha Casa Minha Vida.
11: Comissão pode votar alívio na contribuição previdenciária dos militares.
0: Boa noite.
11: Boa noite.
0: Mais recursos, maior integração entre as forças policiais e regras mais rigorosas para combater facções criminosas, milícias e outras organizações. Esses são alguns dos principais pontos da PEC da Segurança Pública, que pode ter votação concluída pela Comissão de Constituição e Justiça na próxima quarta-feira.
11: A proposta busca reforçar o combate ao crime no país. O texto base foi aprovado pela Comissão de Constituição e Justiça do Senado, com mudanças propostas pelo relator, senador Rogério Carvalho, do PT de Sergipe. Repórter Bruno Lourenço.
12: A proposta de emenda à Constituição, já aprovada na Comissão de Constituição e Justiça, institucionaliza o Sistema Único de Segurança Pública e confere à União a competência para estabelecer diretrizes gerais para o setor. A PEC expande ainda atribuições da Polícia Rodoviária Federal ao permitir o policiamento ostensivo de ferrovias e hidrovias federais. Prevê um regime especial mais rigoroso para chefes de organizações criminosas e admite a criação de polícias municipais de natureza civil. A CCJ vota nesta quarta-feira algumas sugestões de alterações no texto base. O senador Carlos Portinho, do PL do Rio de Janeiro, por exemplo, quer incluir as Forças Armadas entre as beneficiárias dos recursos destinados à segurança quando militares atuarem em atividades de proteção e defesa civil, contra delitos transfronteiriços e na garantia da lei e da ordem.
13: A ausência de previsão expressa quanto à destinação de recursos do Fundo Nacional de Segurança Pública para essas operações gera insegurança jurídica e limita a capacidade de resposta do Estado frente às ameaças do alcance nacional. Aqui falamos de soberania.
12: O relator, senador Rogério Carvalho, do PT de Sergipe, no entanto, recomenda a rejeição da emenda.
14: As Forças Armadas têm o seu próprio regramento de financiamento, que é um outro debate que precisa ser feito num outro lugar. E se ele for convocado, deverá ter reforço orçamentário naquilo que é o lugar do financiamento da segurança pública.
12: A PEC assegura para o desenho das ações de segurança pública receitas vinculadas ao Fundo Nacional de Segurança Pública e ao Fundo Penitenciário Nacional, vedados os contingenciamentos.
0: E militares aposentados que recebem até o teto do regime geral podem ficar isentos da contribuição previdenciária.
11: É o que determina um projeto de lei que está pronto para ser votado na Comissão de Assuntos Econômicos. Raíssa Abreu conta mais.
15: Está pronto para votação na Comissão de Assuntos Econômicos o relatório do senador Efraim Filho, do PL da Paraíba, a um projeto de lei que alivia a cobrança previdenciária de militares aposentados e seus pensionistas. Apresentada pelo deputado Cabo Gilberto Silva, também do PL da Paraíba, a proposta determina que a contribuição só vai incidir sobre a parte da remuneração que ultrapassar o teto do regime geral da Previdência. O senador Efraim Filho é favorável ao projeto. Ele destacou que a mudança vai corrigir uma distorção histórica que vem corroendo as remunerações dos militares inativos. O senador explicou que os militares são a única categoria do serviço público que paga contribuição previdenciária sobre o total dos vencimentos, o que prejudica quem ganha menos. Depois de passar pela Comissão de Assuntos Econômicos, a proposta vai ser analisada pela Comissão de Assuntos Sociais.
16: Empresas poderão ajudar os funcionários a comprar medicamentos em troca de descontos no imposto de renda.
11: O projeto que cria o Programa de Medicamentos do Trabalhador está pronto para votação na Comissão de Assuntos Econômicos. Repórter Marcela Cunha.
17: O projeto permite que empresas ajudem a pagar os medicamentos de seus funcionários e dependentes. A proposta do senador Everton, do PDT do Maranhão, cria o Programa de Medicamentos do Trabalhador, que funcionaria de forma semelhante ao Vale Alimentação. As empresas que aderirem ao programa poderão dividir com os empregados os custos dos remédios e receber incentivos fiscais. O Everton afirma que a iniciativa poderá aliviar o orçamento das famílias.
18: A empresa que aderir ao programa tem desconto no imposto de renda. Isso vai ajudar muito as pessoas que precisam comprar medicamentos que não estão na farmácia popular.
17: O relator na Comissão de Assuntos Econômicos, senador Nelsinho Trade, do PSD de Mato Grosso do Sul, apresentou parecer favorável ao projeto, mas sugeriu mudanças. Entre elas, um limite de R$ 90,00 mensais por funcionário para o cálculo do incentivo fiscal concedido às empresas. Se aprovado na Comissão de Assuntos Econômicos, o projeto seguirá para a Comissão de Assuntos Sociais, onde poderá receber a decisão final do Senado.
16: O Senado também pode votar uma proposta que estimula o uso de aquecedores solares de água em residências. O texto está sob análise da Comissão de Meio Ambiente.
11: Uma das ideias é tornar o equipamento obrigatório em obras do programa Minha Casa, Minha Vida. Repórter César Mendes.
19: O projeto cria o Programa Nacional de Incentivo ao Uso de Aquecedores Solares de Água, Pronasol, prevendo que o governo federal defina localidades em que será obrigatória a instalação desses equipamentos pelo programa Minha Casa Minha Vida. O saque do FGTS, uma única vez, para a compra de aquecedores solares destinados à residência própria, também está previsto. O autor, senador astronauta Marcos Pontes, do PL de São Paulo, disse que a adoção das medidas propostas vai contribuir para a economia de energia elétrica e para a redução dos impactos ambientais.
20: Num país como o nosso, localizado com bastante insolação, sem dúvida nenhuma isso aí vai ser um ganho grande também para a construção civil na utilização desses sistemas.
19: Após a análise da Comissão de Meio Ambiente, o projeto seguirá para a Comissão de Infraestrutura.
16: A senadora Damaris Alves, do Republicanos do Distrito Federal, defendeu a investigação de condutas de ministros do Supremo Tribunal Federal pelo Senado. Ela rejeitou a possibilidade de acordos para evitar tensões entre as instituições e citou suspeitas de corrupção, decisões judiciais e medidas de censura.
11: Para Damaris, as condutas dos ministros devem ser apuradas na próxima legislatura.
21: Não serei fiadora de impunidade e vou trabalhar incansavelmente para que a lei valha para todos. Ninguém vem com essa história de diálogo pela governabilidade, de diálogo para não ter tensão entre esta casa e a outra. E o recado é claro, não tem acordo.
16: Já o senador veneziano Vital do Rego, do MDB da Paraíba, destacou as manifestações populares ocorridas em diversos estados do país nos últimos dias. Estudantes e movimentos sociais participaram da mobilização em defesa de

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1: Parlamentares analisam medidas de apoio às pessoas com deficiência.
2: Um dos projetos implanta delegacias para atendimento especializado.
3: Outra proposta cria qualificação de pessoas com deficiência na cultura.
2: Boa noite. A Câmara aprovou medidas de apoio para a qualificação profissional de pessoas com deficiência no setor cultural. A repórter Paula Bittar acompanhou a votação.
4: A Comissão de Constituição e Justiça da Câmara aprovou um projeto que prevê recursos para a formação e qualificação profissional de pessoas com deficiência no setor cultural. A proposta inclui dispositivo na lei que criou a Política Nacional Aldir Blanc de Fomento à Cultura para prever que entre as ações e projetos culturais que recebem apoio e fomento da União, estados e municípios estejam ações e iniciativas culturais que promovam a formação e a qualificação das pessoas com deficiência para atuação no mercado cultural. O relator, deputado defensor Estélio Denner, do União de Roraima, recomendou a aprovação por entender que o projeto se harmoniza com os inúmeros dispositivos constitucionais que concedem especial proteção às pessoas com deficiência. O projeto, que prevê recursos para a formação e qualificação profissional de pessoas com deficiência no setor cultural, segue agora para a análise do Senado. Da Rádio Câmara de Brasília, Paula Bittar.
0: Direitos Humanos.
1: Jandira Fegali, do PCdoB do Rio de Janeiro, defende a política de direitos sociais do país. Ela faz um alerta sobre os riscos para o bem-estar da população que podem ser causados por mudanças constitucionais sem fundamento na realidade.
2: Jandira Fegali considera que a proteção das conquistas sociais dos brasileiros deve estar no centro do debate nacional. A parlamentar cita o SUS e a educação pública entre as políticas que precisam ser fortalecidas, independentemente de quem estiver no poder.
0: Segurança Pública.
1: Avança na Câmara a proposta que cria as delegacias especializadas no atendimento às pessoas com deficiência. A repórter Silvia Munhato explica.
5: A Comissão de Defesa dos Direitos das Pessoas com Deficiência da Câmara dos Deputados aprovou o projeto que cria nos estados e no Distrito Federal as delegacias especializadas no atendimento às pessoas com deficiência. Pela proposta, o Poder Executivo deverá regulamentar a instalação gradual das delegacias, de acordo com a demanda de cada região. Por recomendação da relatora na comissão, a deputada doutora Alessandra Haber, do Podemos do Pará, foi aprovada a versão da Comissão de Segurança Pública para o projeto do deputado Juninho do Pneu, do PSDB do Rio de Janeiro. A principal mudança em relação ao texto original foi a previsão de financiamento pelo Fundo Nacional de Segurança Pública. Segundo a relatora, essa alteração dá à proposta maior viabilidade administrativa e financeira. De acordo com o texto aprovado, as delegacias deverão contar com equipes multiprofissionais formadas por delegados, investigadores, escrivães, psicólogos, assistentes sociais, intérpretes da língua brasileira de sinais e profissionais de apoio. A proposta que cria as delegacias especializadas no atendimento às pessoas com deficiência será analisada agora pela Comissão de Constituição e Justiça. Da Rádio Câmara de Brasília, Silvia Munhato.
0: Ciência e Tecnologia.
2: Uma comissão da Câmara aprovou regras para reforçar investigações de crimes cometidos pela internet. Saiba mais com a repórter Maria Neves.
6: A Comissão de Segurança Pública da Câmara aprovou o projeto do deputado Domingos Neto, do PSD do Ceará, que institui medidas voltadas a inibir crimes na internet e aumentar a pena para quem comete esse tipo de delito. Além de criar um tipo penal para organização criminosa digital, a proposta determina que a Justiça suspenda ou bloqueie perfis e contas usados para praticar crimes de forma continuada. Atualmente, a lei prevê a retirada de conteúdos específicos por meio de ordem judicial, mas não trata do bloqueio de contas, perfis ou canais na rede de computadores. A medida define organização criminosa digital como grupo de três ou mais pessoas que use a tecnologia para cometer crimes com pena máxima superior a 4 anos ou que atue em mais de um país. Pelo texto aprovado, apresentado pelo relator, deputado Capitão Alberto Neto, do PL do Amazonas, a pena para

0: Quem integrar, organizar, chefiar ou financiar organização criminosa digital será de 4 a 8 anos de reclusão, além da punição correspondente ao crime praticado. As penas serão aumentadas de 1/3 a 2/3 quando os criminosos utilizarem ferramentas avançadas para dificultar a identificação dos autores. O mesmo acréscimo é previsto para ataques a instituições financeiras, serviços públicos essenciais ou infraestrutura crítica, como os sistemas utilizados pelo mercado financeiro. Ainda de acordo com a proposta, empresas de tecnologia, provedores de internet e instituições financeiras serão obrigadas a colaborar com as autoridades na identificação de suspeitos de cometer crimes virtuais. Outro ponto permite ao Banco Central determinar o bloqueio temporário de contas, valores ou transações financeiras sempre que houver indícios de lavagem de dinheiro, fraudes financeiras ou outros crimes com risco imediato de dissipação dos recursos. O projeto que prevê medidas para coibir crimes virtuais ainda será analisado pela Comissão de Constituição e Justiça e terá de ser votado pelo plenário. Se aprovado, poderá seguir para análise do Senado. Da Rádio Câmara de Brasília, Maria Neves.
1: Economia. Mauro Benevides Filho, do União do Ceará, questiona a proposta de orçamento da União para 2027, estimada em 7,5 trilhões de reais, e alerta para o impacto dos juros da dívida pública que, segundo ele, devem alcançar 1 trilhão e 300 bilhões de reais no ano.
2: O legislador também contesta os valores divulgados sobre as despesas previdenciárias. Mauro Benevides Filho teme que o governo federal descumpra a regra constitucional que determina o limite de tomada de empréstimos, sob o risco de tornar insustentáveis as contas públicas.
1: Luiz Lima, do Novo do Rio de Janeiro, critica a política econômica vigente no país. Ele classifica como preocupante a perda do poder de compra da população e aponta o preço dos alimentos e os baixos salários como sinais das dificuldades enfrentadas pelos brasileiros.
2: Luiz Lima também avalia que o aumento do número de beneficiários de programas sociais reflete a falta de oportunidade de trabalho. Para o parlamentar, é preciso priorizar a geração de emprego, reduzindo a dependência da população em relação aos incentivos assistenciais.
1: Bongás, do PT do Rio Grande do Sul, defende as medidas do governo federal para ajudar os micro e pequenos empreendedores com ampliação do limite de faturamento, renegociação de dívidas bancárias e acesso a mais recursos.
2: De acordo com Bongás, apoiar pequenos negócios amplia investimentos e favorece o crescimento econômico, beneficiando trabalhadores e parcelas mais amplas da população, em conformidade com as políticas públicas de promoção de oportunidades para os brasileiros.
1: Ricardo Maia, do MDB da Bahia, ressalta a necessidade de manter as políticas sociais e econômicas em vigor, priorizando os problemas concretos da população, como o fim da fome, do endividamento e o acesso à saúde, à educação e ao mercado de trabalho.
2: Ricardo Maia também critica o discurso de ódio e a polarização, lamentando que a política tenha sido transformada em disputa entre torcidas, alheia às condições reais de vida da maioria dos brasileiros e à luta por um futuro promissor.
1: Saúde. A Câmara está debatendo a alternância entre medicamentos biológicos e biosimilares. Saiba mais sobre os usos dessas substâncias com a repórter Agui Pontes.
3: A Comissão de Saúde da Câmara dos Deputados aprovou uma proposta que permite a troca entre medicamentos biológicos e biosimilares. Para que a troca seja possível, é necessário haver critérios técnicos observados, acompanhamento clínico e de efeitos colaterais. A principal diferença entre esses medicamentos é a origem. Os biológicos são naturais e os biosimilares são sintéticos. A deputada Silvia Cristina, do PP de Rondônia, relatora da Comissão de Saúde, explica como se deu as discussões sobre o projeto.
4: Antes nós tínhamos um entrave, né, porque os biosimilares eram de complexo ativo, mas passado com o tempo, viu-se que podia ser feita essa dispensação, porque já não teria mais problema, especialmente com parte da vigilância sanitária. Então nós fizemos um relatório pela aprovação, então essa dispensação ela é possível para garantir, é claro, um desenvolvimento melhor com relação à saúde.
3: Os medicamentos biológicos são produzidos a partir de células ou organismos vivos. Por virem dessa fonte, as moléculas geradas são grandes e complexas, como um anticorpo, por exemplo. Por causa dessas características, os medicamentos biológicos tendem a se degradar mais facilmente, com mudanças pequenas, como a de temperatura, e não permitem cópias idênticas. Por outro lado, os biosimilares são medicamentos desenvolvidos de forma artificial para apresentar semelhança com um medicamento biológico original, trazendo o mesmo efeito e obedecendo a normas técnicas específicas. Quando surgiram, trouxeram junto muitas dúvidas sobre sua segurança e principalmente sobre a segurança em fazer a alternância entre os medicamentos biológicos e biosimilares. A relatora Silva Cristina explica que hoje em dia essa inquietação foi superada, dado o acúmulo de estudos, não só por parte da Agência Nacional de Vigilância Sanitária, a Anvisa, mas de órgãos como a Organização Mundial da Saúde e a Agência Europeia de Medicamentos. Ela defende que a proposta procura estabelecer na legislação os tipos de medicamentos e prever a segurança da alternância entre os dois tipos, desde que tenha acompanhamento técnico. A proposta que permite a troca entre medicamentos biológicos e biosimilares espera análise na Comissão de Finanças e Tributação. Da Rádio Câmara, de Brasília, Agui Pontes.
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1: Trabalho.
2: E Gilvan Alencar, do PSB do Ceará, defende o fim da escala de trabalho 6x1, com a adoção de 2 dias de descanso por semana. O congressista critica parlamentares que, segundo ele, mudaram de posição sobre o tema durante o período eleitoral.
1: E Gilvan Alencar questiona a proposta de negociação direta entre patrões e empregados para definir a jornada de trabalho. O parlamentar considera que a mudança na legislação deve priorizar os direitos dos trabalhadores, independentemente das disputas políticas.
2: Benedita da Silva, do PT do Rio de Janeiro, defende a aprovação do fim da escala de trabalho 6x1, destacando a mobilização nacional em favor de 2 dias de descanso por semana. A deputada avalia que a pressão popular tem levado parlamentares contrários à mudança a rever suas posições.
1: Benedita da Silva considera que a participação dos movimentos sociais é fundamental para ampliar os direitos dos trabalhadores. A parlamentar ressalta a atuação de estudantes e representantes da classe trabalhadora na mobilização pela redução da jornada.
2: Reginaldo Lopes, do PT de Minas Gerais, é favorável ao fim da escala 6x1 e defende as garantias legais para assegurar tempo livre além do expediente. O deputado alega que a mudança pode melhorar a qualidade de vida e a saúde mental dos trabalhadores.
1: Em contrapartida, Reginaldo Lopes rechaça a jornada intermitente de trabalho e as negociações individuais, alegando que trabalhadores e patrões têm poderes desiguais de barganha. Ele conclama os eleitores a acompanhar as votações que ocorrerão no Senado sobre o fim da escala 6x1.
2: Alencar Santana, do PT de São Paulo, defende o fim da escala 6x1, atribuindo o avanço da proposta à mobilização popular e ao apoio do governo federal. Ele lembra ainda o governo anterior e alguns senadores que eram contrários à matéria, alegando prejuízos a empresas e à economia.
1: Na avaliação de Alencar Santana, a aprovação da PEC que acaba com a escala 6x1 vai representar uma conquista dos trabalhadores, especialmente da juventude e das pessoas que dependem do próprio trabalho para garantir o sustento.
6: Votação.
2: A Câmara aprovou um aumento do limite anual para a admissão de bombeiros militares no Distrito Federal. A repórter Paula Bittar acompanhou a votação.
7: A Comissão de Constituição e Justiça da Câmara aprovou uma proposta que aumenta o limite anual para o ingresso de efetivo no Corpo de Bombeiros Militares do Distrito Federal. Segundo o texto, em vez das atuais 377 nomeações por ano, a corporação poderá admitir anualmente até 714 novos integrantes, dos quais 94 oficiais e 620 praças. Segundo a autora do projeto, deputada Érica Cocai, do PT do Distrito Federal, os os atuais limites de ingresso não são capazes de fazer frente às demandas da população nos próximos anos.
8: Nós precisamos de mais profissionais no Corpo de Bombeiros aqui do Distrito Federal. São profissionais que não apenas protegem o patrimônio, mas são profissionais que protegem a vida ou as vidas da população. Todas as vezes que nós temos algum tipo de situação emergencial, nós lembramos dos bombeiros e nós chamamos os bombeiros. Então são profissionais que são fundamentais para a nossa cidade.
7: A proposta que aumenta o limite anual para o ingresso de efetivo no Corpo de Bombeiros Militares do DF já pode seguir para o Senado, a menos que haja recurso para votação antes pelo plenário da Câmara. Da Rádio Câmara de Brasília, Paula Bittar.
1: Eleições. Reeleito com mais de 52 mil votos, Bebeto, do PP do Rio de Janeiro, agradece o apoio dos eleitores de mais de 88 municípios do estado e atribui a vitória à fé em Deus. Ao dizer que apresentou mais de 32 projetos, ele reforça estar entre os 10 deputados fluminenses mais atuantes.
2: O congressista destaca sua atuação na defesa de obras de mobilidade urbana na Baixada Fluminense, com a duplicação da rodovia Presidente Dutra e a revitalização da ferrovia em São João de Meriti. Bebeto promete seguir atuando em benefício do estado.
1: Charles Fernandes, do PSD da Bahia, agradece os quase 90 mil votos recebidos que o conduziram para o seu terceiro mandato na Câmara e reafirma seu compromisso em defender a agricultura familiar, o agronegócio e os municípios baianos na próxima legislatura.
2: Ele destaca investimentos na área de saúde do estado, incluindo mais de 20 hospitais e 27 policlínicas. Charles Fernandes defende ainda a soberania nacional, a autonomia dos povos e as relações internacionais baseadas na cooperação e nas relações harmoniosas entre nações.
1: O Tony de Paula, do PSD do Rio de Janeiro, critica posicionamentos do Tribunal Superior Eleitoral, alegando haver diferença de tratamento aos candidatos à presidência da República no que diz respeito à retirada de publicações nas redes sociais.
2: O Tony de Paula pede que os ministros não protejam candidatos supostamente ligados às milícias, ao citar contratações de familiares de milicianos em gabinetes parlamentares, influências em hospitais federais e repasses de emendas a entidades ligadas a esses grupos.
1: Paulo Soares, do Podemos de São Paulo, faz um balanço dos seus 4 meses de mandato e destaca a apresentação de 31 propostas e a atuação em 7 relatorias. Entre os resultados, ele cita um projeto já transformado em lei voltado à prevenção da saúde da mulher.
2: Paulo Soares também agradece os votos recebidos e afirma que vai continuar acompanhando as demandas do interior paulista, mesmo sem mandato. Ele defende uma atuação política focada em áreas como saúde e educação, com menos disputas ideológicas e mais atenção aos problemas da população.
1: Luiz Couto, do PT da Paraíba, agradece os mais de 60 mil votos recebidos, embora não tenham sido suficientes para garantir sua reeleição. Com 5 mandatos como deputado federal e 2 como estadual, ele afirma que sua trajetória foi dedicada à justiça social e à defesa dos direitos humanos.
2: Luiz Couto também reafirma o compromisso de continuar servindo ao povo paraibano, mesmo fora do Congresso. Para ele, o fim do mandato não encerra sua atuação em defesa da população, guiada, segundo ele, pela fé, pela honestidade e pelo compromisso com o próximo.
1: Geraldo Rezende, do União de Mato Grosso do Sul, diz que respeita o resultado das urnas e que vai seguir trabalhando até o último dia do seu mandato. No balanço de sua trajetória, ele destaca participação na criação da Universidade Federal da Grande Dourados.
2: Geraldo Rezende menciona ainda sua contribuição para a construção do Hospital Regional de Dourados e a implementação do primeiro SAMU indígena do país. O deputado também cita a construção de creches em aldeias e a defesa da regionalização dos serviços públicos.
1: Ismael, do PL de Santa Catarina, agradece os mais de 70 mil votos que recebeu, mas lamenta não ter alcançado a reeleição. Após 4 anos na Câmara e 37 anos de vida pública, o parlamentar faz um balanço da sua trajetória política e enaltece a experiência adquirida no Congresso.
2: Além disso, Ismael cita participação em comissões e frentes parlamentares, entre elas a de amparo às comunidades terapêuticas. O deputado conclui que pretende seguir em frente, agradecendo à família, aos amigos e aos eleitores pelo apoio.
1: Termina agora o Jornal Câmara dos Deputados, produzido pela Rádio Câmara, com trabalhos técnicos de Rafael Santos e apresentação de Márcio Aquiles Sardi e José Carlos Andrade. Uma ótima noite para você.
2: A Voz do Brasil volta amanhã. Boa noite.
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0: 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Oriente FM. 20 horas.
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11: Existe uma teoria que se chama 90-10. Onde uma pessoa tem 90% daquilo que você procura em alguém. Só que você foca naqueles 10% que falta. Aí você sai pra rua, se aventura. E realmente você encontra aqueles 10%, mas não se deu conta que perdeu os 90%.
12: Era uma vez um cara que tinha um amor foda na mão. Tinha quase tudo, mas o quase tudo pra ele.

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1: Oriente FM.
2: 20h20.
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1: 20:38.
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0: A Oriente FM informa a hora certa. 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
1: 20 horas e 59 minutos.